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0: 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Amelie Lance anunciou o lançamento de um novo álbum. No próximo dia 4 de setembro vai sair Aura, este álbum que é apresentado pelo single Our Frequency. Tem lançamento pela editora Exile. DJ e produtor norte-americano Lane 8 prepara-se para lançar um novo álbum no próximo dia 12 de junho, intitulado Cross Pollination 2. Deste álbum foi já apresentado um sexto single, é a faixa Empty Theater, Pretty Picture. 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
1: 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A música nova de Ugel, o DJ e produtor francês de Latin House, regressa às edições com Moving to the Sun. Conta com as participações vocais de Eltronate e Email Angel.

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1: O rapper nacional Cipin Purp está a preparar o lançamento do novo EP. Já apresentou Telefone, Dança para te dar bolo e agora uma nova amostra do EP. Chama-se Omerta Freestyle.
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3: Bom dia, manhãs da Nova Era, passam 3 minutos das 7.
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3: A partir deste momento, toca deixar o sono e a preguiça para trás. Começam as manhãs da Nova Era. A seguir vou dizer-te qual o tema de hoje, também o tempo para esta sexta-feira e para o fim de semana. Começamos com o ritmo certo, Baby Rexha e este New Religion. Bom dia e boa viagem.
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0: Massive Attack com Unfinished Sympathy até às 11, acordas com as manhãs da nova era. Eu sou o Ricardo Lomar, bom dia. Liga-te nas manhãs com mais energia do teu rádio e para esta sexta-feira vais poder contar com um dia de sol, com o céu pouco nublado, apenas as mais nuvens no início da manhã. Quanto às máximas, Aveiro vai chegar aos 22 graus, Porto e Viana do Castelo aos 23 e Paredes com 29 graus. O fim de semana será com sol e poucas nuvens, o bom tempo vai continuar.
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0: Bom dia, passam 13 minutos das 7. Nas manhãs da nova era, todos os dias, tenho um tema para o qual tu podes responder através do WhatsApp. O número é o 924-485-922. E hoje vou pedir-te para completares a seguinte frase. Sou da geração que cresceu a... E a partir daqui, tens que ser tu a dizer-me o que é que fazias na tua infância, na tua adolescência e o que é que continuaste também a fazer enquanto crescias. Sou da geração que cresceu a... E a partir daqui tens que me contar tudo aquilo que marcou a tua geração. Algumas coisas ainda poderás fazer, poderás também mostrar aos mais novos lá de casa ou sentir alguma também nostalgia quando te lembras daquilo que fazias enquanto crescias. Participa no WhatsApp da Nova Era, 924-485-922. Se, por exemplo, és da geração que cresceu a rebobinar as cassetes VHS para não ter que pagar uma multa nos videoclubes. Ou, por exemplo, se esta geração que cresceu a gravar músicas da rádio em cassetes e a rezar para que o locutor não falasse por cima. Isto é um tema que tem muito pano para mangas, por isso participa no WhatsApp da Nova Era, completa a frase sou da geração que cresceu a... E a partir daí tens que ser tu a contar-me o que é que marcou a tua adolescência, a fase da tua infância e, acima de tudo, a tua geração. Participa no WhatsApp da Nova Era, já está pronto a receber os teus áudios, o número é o 924-485-922. Boa sexta-feira e bom trabalho com a nova era.

0: com Overdrive nas manhãs da Nova Era. Uma boa viagem, boa sexta-feira. Passam 23 minutos das 7 nas manhãs da Nova Era. Estou a perguntar-te qual é que foi assim também a atividade que marcou a tua geração. Só tens que completar a frase: sou da geração que cresceu a... E a partir daqui tens que ser tu a entrar assim num modo nostalgia, a relembrar-te o que é que mais marcou a tua geração enquanto crescias. O brincar na rua, talvez as salas ainda da escola, características com o quadro de lousa, com o apagador, ainda para escreveres a giz ou outras coisas que possam ter marcado a tua geração. É muito simples. Completa a frase: sou da geração que cresceu a... E a partir daqui tens que ser tu a contar-me tudo no WhatsApp da Nova Era, o 924-485-922. Por cá vou também falando sobre alguns momentos que poderão encaixar com a tua fase de criança ou até de adolescente, se por acaso foste daquelas pessoas que cresceu a jogar Snake ou o Cobrinha no telemóvel durante horas, ou se por exemplo és da geração que cresceu a imprimir trabalhos da escola em cybercafés ou até na reprografia da escola, enquanto preparavas tudo em cartolina, às vezes também utilizada, ou se calhar já na altura em que para nós as disquetes eram um verdadeiro fenómeno e podias guardar trabalhos, ainda que com uma capacidade muito reduzida nas disquetes. De certeza que tens algo para falar e para acrescentar, por isso completa a frase: sou da geração que cresceu a... E a partir daqui deixa o teu áudio no WhatsApp da Nova Era. A seguir, mais música sem parar. Bom dia, estás quase a entrar em modo fim de semana com a Nova Era.
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0: Mr. Bell to Weasel com It's Not Right, But It's Okay. Boa sexta-feira, 25 minutos para as 8. Para hoje vais poder contar com um dia de sol, o céu pouco nublado, apenas mais nuvens no início da manhã. Quanto às máximas, Aveiro vai chegar aos 22 graus, Porto e Viana do Castelo aos 23 e Paredes com 29 graus de máxima. O fim de semana será com sol e poucas nuvens. O bom tempo vai continuar.
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0: What else? Continua desse lado com as manhãs da Nova Era. Bom dia, eu sou o Ricardo Lomar, contigo entre as 7 e as 11 da manhã, de segunda a sexta-feira. Nas manhãs da Nova Era de hoje, tenho um desafio para ti, só precisas de completar a frase. Sou da geração que cresceu a... E a partir daqui, tens que ser tu a terminar esta frase e a contar-me o que é que marcou a tua geração. Vamos para o WhatsApp da Nova Era, o 924-485-922, e ouvir o Raul.
2: Bom dia, Nova Era.
0: Bom dia.
2: Ricardo, sobre o tema de hoje, eu sou daquela geração, ora bem, pronto, começar, sou daquela geração que via os Jogos Sem Fronteiras, neste tempo de verão era fenomenal,
0: clássico da televisão,
2: sou daquela geração que cresceu a ver o Big Show Sick com o João Baião, que ainda está igual, não sei como, daquela geração que jogava tazes, quem se lembra dos tazes, anos e anos a colecionar tazes, espetacular, aquela geração que via o Dragon Ball, enfim, tantas recordações boas. Grande abraço, bom dia.
0: Um grande abraço também para ti. Continua desse lado com a Rádio Nova Era a falar sobre o que marcou a geração dele. Os tazos, o Dragon Ball, ainda os Jogos Sem Fronteiras, um programa de televisão icónico na televisão portuguesa. Algumas pessoas participaram. Portugal também foi vencedor dos Jogos Sem Fronteiras algumas vezes. E se calhar ficavas a pensar, eu fazia melhor figura. Eu conseguia passar todas estas barreiras e todos estes obstáculos. Mas podes também passar este obstáculo que é pequenino e que é fácil de alcançar, que é o WhatsApp da Nova Era, o 924-485-922. Participa tu também no tema de hoje, só tens que completar a frase sou da geração que cresceu a... E a partir daí, tens que me dizer o que é que marcou a tua geração para entrares assim num modo nostalgia, relembrar as memórias, não só tu, mas os restantes ouvintes que também estão ligados na Rádio Nova Era e que com a tua mensagem podem recordar boas memórias da infância e da adolescência. Participa no 924-485-922. Continua a melhor música a separar na Nova Era com Taylor Swift e The Fate of Ophelia, o remix de Loud Luxury. 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

0: A tua sexta-feira está a começar com a música sem parar da nova era. Acabaste de ouvir Pausa com Too Cool To Be Careless. Bom dia, faltam 9 minutos para as 8. Daqui a pouco não percas as primeiras notícias do dia com Miguel Rodrigues. Vamos também olhar para o trânsito nos acessos à cidade do Porto e continuar com o tema de hoje. Só tens que completar a frase: sou da geração que cresceu a... E a partir daqui tens que me contar o que é que mais marcou a tua geração. Brincar na rua, os programas de televisão, também as brincadeiras, o avanço tecnológico, muita coisa para falar no tema de hoje. E tu poderás deixar o teu áudio no 924-485-922, o WhatsApp da Nova Era.
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0: Nova Era, bom dia, são 8 horas. Vamos às primeiras notícias desta sexta-feira com Miguel Rodrigues. Olá, Miguel, bom dia.
1: Olá, Lomar, bom dia. As notícias nesta sexta-feira, hoje assinala-se o Dia Nacional da Energia. O Dia Nacional da Energia, que se celebra anualmente a 29 de maio em Portugal. O objetivo é sensibilizar a população para a importância do uso eficiente e sustentável da energia no dia-a-dia. Por falar em energia, é hoje que vamos ter a confirmação sobre o preço dos combustíveis na próxima semana. De acordo com as últimas informações, haverá uma descida nos preços do gasóleo e também da gasolina, mas a confirmação irá mesmo acontecer ao longo desta sexta-feira. Outras histórias, no próximo fim de semana vamos ter mais uma campanha de recolha de alimentos, dias 30 e 31 de maio, sábado e domingo. Os 21 bancos alimentares vão realizar uma nova campanha de recolha de alimentos que mobiliza cerca de 40 mil voluntários. Para além da campanha presencial em que os portugueses podem doar alimentos em mais de 2 mil superfícies comerciais espalhadas por todo o país, a recolha vai continuar até o dia 7 de junho, através dos vales disponíveis nos supermercados e também no canal online www.alimenteestaideia.pt. O Banco Alimentar a apelar então à solidariedade de todos. É mais uma campanha de recolha de alimentos. Sexta-feira, dia de música nova, aí está o lançamento do novo single de Ariana Grande. Chama-se Hate That I Made You Love Me. A cantora norte-americana, que já anunciou o lançamento do seu 8º álbum de estúdio, está marcado para o próximo dia 31 de julho. Hoje, então, com o lançamento deste novo single, mais uma amostra do novo álbum de Ariana Grande.
0: Obrigado, Miguel, pelas notícias. Ele volta às 9 com a informação. Passamos agora para o trânsito. E atenção, porque a esta hora já existem muitas complicações, principalmente na VCI, no sentido Freixo Rábida, o trânsito bastante intenso a partir da zona de Bonjoia até ao nó da A3, mais à frente a partir de Paranhos e até ao final da Ponte da Rábida, o trânsito muito intenso na VCI devido a um acidente envolver um pesado e vários ligeiros. À saída da Ponte da Rábida, o trânsito a fazer-se com bastante dificuldade esta hora no sentido Freixo Rábida na VCI. No sentido contrário, há também abrandamentos no final da A1 desde Santo Ovídio até à Ponte da Rábida e já na VCI no sentido da Rábida Freixo, trânsito intenso entre o nó da A3 e a zona das Antas. Pela A20, o trânsito lento desde dia 20 até à Ponte do Freixo, também a dificultar os acessos da A44 para a Ponte do Freixo. Ainda na A44, em ambos os sentidos, para os acessos da A1, com o trânsito também bastante intenso. A Ponte do Infante está já preenchida em direção à cidade do Porto, também a marginal com fila para o túnel da Ribeira. Na A28, demora desde a Ponte sobre o Rio Leça até ao final da Avenida AEP, com abrandamentos para a Avenida Sidónio Paes e também para a VCI. Na A3, trânsito intenso desde o nó da A4 até à ligação para a VCI, ainda na saída para a circunvalação em direção ao Hospital São João, com abrandamentos. Também na A4, trânsito intenso em ambos os sentidos para os acessos da A3 em direção ao Porto. Na Via Norte, trânsito intenso na passagem pela Maia em direção ao Porto. Há também lentidão mais à frente após o viaduto da A4 até à chegada para a VCI. Faz uma boa viagem com a Nova Era.
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0: No programa de hoje, tenho um desafio para ti. Completa a frase: sou da geração que cresceu a... E a partir daqui tens que ser tu a dizer-me o que é que marcou a tua geração. As brincadeiras, também os programas de televisão, as memórias que nunca mais também sairão da tua cabeça e que nos dias de hoje ainda poderás recordar algumas histórias quando te reencontras com os amigos, nos convívios de família ou quando estás sossegado ou sossegada e de repente te vem à cabeça as histórias e as aventuras que marcaram a tua geração. Participa no WhatsApp da Nova Era, 924-485-922. Vamos ouvir o Rui.
6: Ora, bom dia. Espero que esteja tudo bem com toda a gente.
0: Bom dia.
6: O meu nome é Rui e eu sou da geração em que ainda se brincava ao toque e foge, que é tocar a campainha e fugir. Ainda havia Batatune na televisão.
0: Ah, Batatune,
6: ainda
0: adorava.
6: Passou na minha altura Pokémon de manhã na SIC e por aí vai. E espero que haja pessoas também na minha altura. De certeza que deve haver a ouvir.
0: Depende, quanto é que tu medes, oh Rui? Não, estou a brincar. Na tua altura, de certeza, pessoas que também cresceram a ver o Batatune, a brincar aos Pokémons e, acima de tudo, ao Toque e Foge, que era para ver quem corria mais, era quem se safava sempre. Provavelmente poderás ter sido apanhada ou apanhada não no momento em que tocavas a campainha e fugias, só que naquela brincadeira de infância nós esquecíamos que a pessoa podia vir à janela, perceber quem era e até conhecer a nossa família. E, passado umas horas, tínhamos alguém a tocar à porta. E aí é que eram elas, pois. Aí é que, como costuma dizer, a porca torce o rabo. Não sei se tens alguma história relativa a esta aventura, esta brincadeira de tocar às campainhas e começar a correr para não sermos apanhados. Deixa o teu áudio no WhatsApp da Nova Era, o 924-485-922. Participa, completa a frase: sou da geração que cresceu a... Provavelmente a geração que cresceu a ouvir a Rádio Nova Era e nos dias de hoje ainda continua. Obrigado por estares desse lado com a Rádio Número 1 do Norte.

0: Alexandra Stan com No Sleep, música nova a tocar na Rádio Nova Era. 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
0: Para esta sexta-feira vais poder contar com um dia de sol e o céu pouco nublado, apenas mais nuvens no início desta manhã. Quanto às máximas, Aveiro vai chegar aos 22 graus, Porto e Viana do Castelo aos 23 e Paredes com 29 graus. O fim de semana será com sol e poucas nuvens, sinal de que o bom tempo vai continuar. Bom dia, passam 16 minutos das 8. Daqui a pouco, um novo episódio de São Muitos Anos a Virar Frangos com o Sr. Miguel e Bicalho nas manhãs da Nova Era. Bom dia, Miguel.
2: Bom dia, Sr. Ricardo. Como está? Está bem dispostinho?
0: Estou bem. Está a faltar aqui alguém. Tu vieste sozinho?
2: Tá, eu tenho uma explicação.
0: O que é que se passou?
2: É assim, ele foi ver aquele concerto do Lisboa, o Bad Bunny. Pronto. E ele chegou e estava... Amanhã,
0: ele chegou a falar assim.
2: Chegou. Olha, Bicalho, olha, Benuron e Brufen, intercala isso de 8 em 8 horas e para a semana aparece. Pronto, bem assim.
0: Peraí, ele não chegou rouco, ele chegou a cantar como o Bad Bunny, não foi?
2: Sim, sim. Não okay, sei se é claro, algum obsesso que ele tenha.
0: Olha, acontece, coisas que acontecem. Daqui a pouco vamos para um novo episódio de São Muitos Anos a Virar Frangos. Esta manhã apenas com o Sr. Miguel, mas está tudo bem com o Bicalho, por questões profissionais, não pode estar aqui hoje. Mas a seguir vamos ter um novo episódio. Vamos falar de quê, Miguel?
2: Ora bem, vamos falar tecnologia versus mães. Tecnologia versus mães.
0: Um tema que promete.
2: Telemóveis, pá. Neste caso vai ser telemóveis, acerca de telemóveis, mas pode ser comandos de televisão, pode ser as boxes, é tudo uma epopeia.
0: É tudo um universo.
2: Então com a minha mãe, Deus me lembro, Nossa Senhora.
0: Não percas a seguir, nas manhãs da Nova Era, um novo episódio de São Muitos Anos a Virar Frangos.

0: Sandro Silva com Pump It Up nas manhãs da Nova Era. Passam 20 minutos das 8. Vamos para um novo episódio de São Muitos Anos a Virar Francos.
1: Miguel, estou com problemas da minha vida, Miguel.
2: Oh, meu amigo, tem calma que eu tenho solução para isso tudo, pá.
1: Podes-me ajudar?
2: Oh, claro.
1: Como?
2: São muitos anos a virar francos, pá.
0: Bom dia, Miguel.
3: Bom dia, Ricardo. Como é que estás?
0: Estou bem,
3: estás
0: tu?
3: Bem?
0: Está tudo ótimo,
3: está
0: contigo.
3: Tudo bem,
0: a semana foi
3: bem.
0: Boa.
3: Foi de categoria, foi muito boa, foi muito positiva. Hoje já é sexta, também estou de férias, não é? Também estou de férias.
0: Ah, então é tudo bons motivos.
3: É sim, senhor. Mas olha, eu hoje quero-te falar de uma situação que é a seguinte. A relação da minha mãe, Ricardo Lomar, com
0: sim.
3: a tecnologia, mas é basicamente são como os namoros da Luciana Abreu. Aquilo dá sempre asneira.
0: Oh,
3: é verdade.
0: Sério?
3: É
0: oh,
3: verdade.
0: Miguel, mas
3: sim.
0: O que é que a Luciana Abreu tem que ver com a tecnologia da tua mãe?
3: Eu passo a explicar. Ora bem, no outro dia, olha o que é que a minha mãe fez.
0: O quê?
3: Ela foi comprar um telemóvel só porque não encontrava o WhatsApp no dela, percebes? E eu disse, oh mãe, não precisas comprar um telemóvel, basta sacar a aplicação.
0: Oh, Miguel, é sim. muito fácil falar, mas para pessoas da idade da tua mãe, isso é chinês.
3: Pois é, chinês, Ricardo. Pois é um Xiaomi que ela comprou.
0: Não, não é isso.
3: Faz se fosse um iPhone era americano.
0: Enfim, Miguel, mas e depois? Continua.
3: E depois diz-me ela assim: olha, o senhor disse que se eu comprar o telemóvel, não é? E ele disse que me instalava tudo o que eu quisesse.
0: O quê?
3: Sim.
0: A sério, e ela foi?
3: Dito e feito, Ricardo. Foi à loja e o coitado do homem, para conseguir meter-lhe as aplicações que ela queria, não é? Que queria o quê? Um e-mail.
0: Ui, ui, ui.
3: Claro que ela, quando chegou a casa, ligou-me e ligou-me a perguntar o quê?
0: O quê, Miguel?
3: A password do e-mail que o outro gajo tinha acabado de criar, Ricardo. Pá, né? Lá ajudei a recuperar a password daquilo e de repente caiu uma ficha.
0: Eu não estou a perceber. Onde
3: não.
0: é que tu queres chegar?
3: Olha, então, olha, sabes qual era o e-mail da minha mãe? Laurindamota10@hotmail.com.
0: Hotmail?
3: Sim, hotmail.
0: Isso até é doido barato. Sim. Com a idade dela, está bem, mas Laurindamota10. Ela joga a bola.
3: Oh, Ricardo, eu sei lá. Ela se calhar inscreveu-se no futebol feminino e não me disse nada. Opa, será que. Oh, Ricardo, uma coisa. Será que ela sempre que mandar um e-mail dali vai se ouvir? Ela é o número 10. Manda e-mail com os dois pés. É melhor que o Pelé. É Laurinda. Ale, ale. Opa, mas isso não foi pior.
0: Não,
3: não foi
0: o
3: pior.
0: Então o que é que ela fez mais?
3: Olha o que é que a minha mãe fez, pá. Já com o WhatsApp instalado, ligou-me a pedir: oh Miguel, ajuda-me lá a criar um grupo de família para eu meter todos lá dentro.
0: Mas isso era mais fácil se tu estivesses com o telemóvel. Ela sozinha conseguiu chegar lá.
3: Claro que não, Ricardo, claro que não. Eu disse, oh mãezinha, assim tu não vais conseguir, mãe. E diz ela assim para mim: tu deves achar que eu sou burra, diz-me lá como é que se faz. Eu disse, não é? Abre o WhatsApp. Diz ela, já está. Agora, o sinal da cruz. E ela, em nome do Pai, do Filho, do Espírito Santo. A sério, Ricardo. Disse, boa mãe. Agora que o grupo já está abençoado, já não falta tudo. Opa, Ricardo, depois de lá muito esforço, quase meio-dia, não é? Né? Do nada, eu apareço num grupo chamado La Family.
0: Estás a dizer que a tua mãe não percebe tecnologia e ela sabe línguas estrangeiras?
3: E não sabe nada. Achas que a minha mãe... O problema é que ela só fala português. E mal. A mulher conseguiu criar um grupo com duas palavras de dois idiomas estrangeiros diferentes. Oh, Ricardo, logo na primeira noite de vida do grupo, estava eu a dormir bem pelas 2 da manhã, quando de repente... Ping!
0: 2 da manhã?
3: 2 da manhã, Ricardo. Notificação do WhatsApp.
4: A Anabela olha logo assim para mim com os olhos, não é?
3: Quem é? Eu disse, calma. É a minha mãe. Que é que ela diz? Durmam bem. Beijinhos, boa noite. Opa, quando para o telefone, quando estava a voltar a adormecer, ping, ping, ping. Opa, era a minha tia, a minha prima, a minha avó a meterem gosto na publicação dela, não é?
0: Ai,
3: quando
0: Deus
3: eu achei que já tinha acabado, ping, era o meu pai a dizer à minha mãe: larga o telemóvel, que ele não conseguia dormir por causa da luz do visor. Ricardo, 5 da manhã e de repente, pim! Opa, foi ver o que era. A avó saiu do grupo.
0: Ui!
3: Passados uns minutos, pim! Era a minha mãe. Vocês repararam que a avó saiu do grupo? E pim! Mensagem da minha tia. Se calhar ela gosta de dormir. E logo, pim! Pim! Pim! Todos a dizer também que gostavam de dormir.
0: E tu, o que é que fizeste?
3: Opa, e ao Ricardo? Deu-me assim um pim! Grande ideia que eu tive. Eu sou um gajo bastante idiota. Pá, tirei o som ao telemóvel.
0: Ah, olha.
3: Opa, no dia seguinte, quando acordo, tinha resmas notificações no grupo. Tia sai do grupo, tio sai do grupo, prima sai do grupo e tinha 15 telefonemas do meu pai. Pá, eu pensei logo para mim, pronto, já deu alguma coisa ruim à minha mãe para ver tanta gente a sair do grupo. Opa, liguei aflito e ele atende logo. Então, Miguel, ai meu Deus, nosso senhor, até que enfim, ajuda-me rápido antes que seja tarde demais, pá. Eu como é, pai? A tua mãe está ali deitada, pá. Responde-me antes que ela venha aqui. Como é que eu faço para sair do grupo?
0: Oh, Miguel, pelos vistos, esse foi o grupo do WhatsApp mais rápido da história. Que bela saga. Não é fácil, às vezes,
3: Ricardo,
0: lidar com tecnologia e certas...
3: O problema é que isto é verdade, Ricardo.
0: A minha isto aconteceu mesmo.
3: A minha mãe faz coisas do arco da velha.
0: E toda a gente saiu do grupo?
3: Toda a gente saiu do grupo. Toda a gente saiu. Eu digo-te uma coisa, porque a minha mãe é capaz de... A minha mãe, eu vou-te explicar, a minha mãe... Ela é portista, não é? Então gosta de ver o Porto, jogos de Porto. Ela conseguiu instalar, foram lá instalar a Vodafone. Passado 10 minutos, ligam-me: olha, não encontro. Ela conseguiu desinstalar o canal e instalou a Sport TV Motores, que há. Ela só beija os carros. Pronto, a minha mãe é esse tipo de pessoas.
0: E se perguntares como é que fizeste isso, não sabe.
3: Não, e nunca foi ela. Não fui eu.
0: Ai,
3: de certeza
0: foi,
3: que não fui eu, não fui eu. Oh, mãe, deves ter carregado em qualquer. Não, eu carregado, não, filho. É isto, a minha mãe é assim. Deus me livre.
0: Ai, não é fácil.
3: Não,
0: e
3: não,
0: conseguir
3: não.
0: Explicar, ok? E conseguir explicar para que as pessoas também consigam entender.
3: Isto
0: faz lembrar uma história aqui muito rápida que aconteceu com o meu pai há uns tempos, em que, de repente, ele veio ter comigo: filho, no meu WhatsApp não aparece nada a não ser notícias e anúncios. Eu não consigo ver as publicações de ninguém. E eu peguei no WhatsApp, fui ver também o feed dele e, efetivamente, era só notícias, só páginas de notícias, sim, só anúncios, e não aparecia uma publicação de um amigo, da família, nada. E eu: tu fizeste alguma coisa? Não, eu não fiz nada, não mexi em nada. Vou às definições, ver se ele tinha bloqueado, se alguma coisa tinha feito, porque não aparecia. Até que, de repente, eu abro, começo a ver as publicações que ele tinha e aparece: Manuel alterou a foto de perfil no dia X. Manuel criou a conta no dia X. Ou seja, o meu pai, para mudar a foto de perfil, criou outra conta onde não tinha ninguém. Desculpa, pai, provavelmente estás a ouvir isto a esta hora, mas encaixa perfeitamente no tema, porque eu acredito.
3: Não é
0: atenção,
3: por mal,
0: meu pai
3: atenção,
0: é super desenrascado e percebe de muita coisa, mas neste caso até eu fiquei ali, até consegui chegar a esta solução, eu fiquei, pai, meia hora a tentar perceber o que
3: fazem coisas mais complicadas do que o normal.
0: E entretanto ele diz: eu tentei mudar a foto de perfil. Eu: mandaste a foto de perfil? E quando vou ver, ele tinha duas contas, tinha dois perfis. Para mudar a foto de perfil, queria um perfil novo.
3: Tá, arranja-se, opa, negocia de uma maneira, arranja-se outra.
0: Logo.
3: Ah, pá, minha mãe, mas não é por mal também, não.
0: Não é por mal. Eu adoro quando as pessoas se sentem também motivadas, quando querem aprender, quando são proativas.
3: Sabes, Ricardo?
0: Há certos momentos, se connosco isso também acontece. Eu lembro-me de, no quinto ano, quando fui para o ensino básico, e tínhamos na biblioteca da escola os computadores com acesso à internet, que na altura não era uma coisa muito habitual. Eu lembro-me de um colega meu ter ido à papelaria comprar uma disquete. Para quê? Para copiar o ícone do Internet Explorer para a disquete, para dizer: já vou ter internet em casa. Pronto, aqui
3: é normal.
0: Pronto. Éramos muito isso.
3: Exatamente. Então, por exemplo, a minha mãe, infelizmente, nós temos nas redes sociais, tem muitas contas falsas, principalmente no Facebook. E então, destes dias, ela chega à minha beira e eu farto, eu e a Anabela farto de explicar que nós só temos uma conta de Facebook, é esta, pronto. Ah, oh, filho, uma coisa, quando pões as coisas, está tudo em inglês, mãe. E explicar à minha mãe que aquela conta, mas as fotos são tuas, mas és tu que estás. Oh, mãe, não sou.
0: Mas faz parte do processo e é necessário termos esta conversa e chamamos a atenção para as fake news, para não também se deixar.

0: Ela sabe, não carrega em nada. Oh, mãe, não carregues em nada. Ai, mandaram-me uma coisa. Não carrega. Não, eu carregar, eu não carrego.
1: Ao menos isso.
0: Ao menos isso.
1: Ao menos isso, é. Ao menos isso. Continua desse lado com as manhãs da Nova Era. Daqui a pouco vamos atualizar o trânsito e trazer-te as primeiras dicas para o Só Quem É do Norte é que Sabe.
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0: Dua Lipa com Physical nas manhãs da Nova Era. Faltam 24 minutos para as 9. Vamos atualizar o trânsito. Continuam as dificuldades na VCI no sentido Freixo a Rábida. O trânsito intenso a partir da Ponte do Freixo até à Ponte da Rábida, onde aconteceu um acidente a envolver um pesado e vários ligeiros no final do tabuleiro da Ponte da Rábida, a provocar filas já com vários quilómetros e também a afetar as ligações para a VCI. Quer na A3, o trânsito intenso a partir da Maia até à chegada para a VCI, ainda na saída para a Circunvalação, em direção ao Hospital São João, também com abrandamentos. Na A28 há demora desde a ponte sobre o Rio Leça até à ligação, até ao final da Avenida AEP, que tem ligação para a VCI e também para a Avenida Sidónio Paes. Ainda na A1, no sentido sul-norte, o trânsito lento desde o nó da A29 até à Ponte da Rábida e a afetar a A44 em ambos os sentidos para os acessos da A1 junto ao nó de Coimbrões. Ainda na A44 há lentidão para a Ponte do Freixo a partir de Oliveira do Douro. A Ponte do Infante está preenchida em direção à cidade do Porto, a marginal com dificuldades para o túnel da Ribeira. Também esta hora podes contar com lentidão na A4 a partir de Irmesinde até à zona de Leça do Bali. O trânsito intenso no sentido Porto-Matosinhos. Há bastante lentidão na A4 a partir de Irmesinde até à zona de Leça do Balio. Ainda também pela Via Norte, trânsito intenso na passagem pela Maia em ambos os sentidos em direção à VCI. Há abrandamentos após o viaduto da A4 até à chegada para a VCI. Nota ainda para a A43 com intensidade na passagem por Valbom no sentido Gondomar-Porto na A43. Uma manhã bastante complicada no trânsito. Uma boa viagem e paciência.
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0: Esta hora é habitual chegarem às manhãs da Nova Era as dicas para o Só Quem É do Norte é que Sabe. Hoje vais ter uma ajuda extra. O Sr. Miguel ainda está por cá. Bom dia, Miguel.
2: Bom dia, Sr. Ricardo.
0: Ele
2: mais uma vez
0: quis ficar depois do São Muitos Anos a virar frangos e dizer: eu quero ajudar os melhores ouvintes do mundo a chegarem à expressão em destaque do Só Quem É do Norte é que Sabe. Por isso, vamos a isso. Vais ouvir as dicas e depois vais poder participar e enviar o teu bitite para o WhatsApp da Nova Era, o 924-485-922. Em destaque está uma expressão com várias palavras que significa o quê, Miguel?
2: Ora bem, Ricardo, significa... Estás a ver quando aquele almoço de domingo...
0: Sim.
2: Tu fazes o almoço...
0: Tu comes bem.
2: Comes bem.
0: Bebes bem.
2: Bebes bem.
0: Passas 3 horas à mesa.
2: Exatamente. Depois já nem sentes as pernas e levantas... Ah, olha, vou só ali ao sofá... esticar um bocadinho, pá, ali.
0: Tirar uma cesta.
2: Uma cestazinha, assim, deitava ali, estás a perceber? Oh, pá, okay. Ou então, quando adormece ali no sofá, ou pousa só a cabecinha, pá, não é? Para descansar. Só estou a descansar os olhos.
0: Ok. É uma expressão.
2: É uma expressão.
0: São três palavras.
2: São, sim, senhora.
0: Que todas juntas têm este significado. Aquele momento em que adormeces no sofá, na poltrona, ou até vais para a cama, e pousas assim a cabeça para descansar e aproveitas para dormir um pouco.
2: Um bocadinho.
0: Há uma expressão nortenha que encaixa neste significado e que é o destaque de hoje no Só Quem É do Norte é que Sabe. Agora é contigo. Envia o teu bitite para o WhatsApp da Rádio Nova Era. Qual é que é o número?
2: 924-485-922.
0: Agora é contigo. Participa e mostra que dominas o Dicionário do Norte.
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0: Beginning, a versão de Ivo Rubio, os ritmos afro-house nas manhãs da nova era. Bom dia, boa sexta-feira, 15 minutos para as 9. Vamos dar-te as últimas dicas para o Só Quem É do Norte é que Sabe. Eu digo vamos porque não estou sozinho, o Sr. Miguel ainda está no estúdio. Eu pensei que ia poder utilizar a expressão de hoje com ele, mas não, ele está aqui super desperto, cheio de energia e pronto para dar mais dicas aos melhores ouvintes do mundo. A expressão de hoje significa o quê, Miguel?
1: Olha, também pode significar Ricardo, tirar uma soneca.
0: Pois é.
1: Tirar uma sonecazinha.
0: Fazer uma cesta.
1: Exatamente.
0: Uma pequena pausa para descansar.
1: Exatamente.
0: É aquele momento em que adormeces no sofá, depois do almoço, porque só pousas a cabeça para descansar e aproveitas assim para tirar uma cesta. Que a expressão nortenha será esta? Deixa o teu palpite no WhatsApp da Rádio Nova Era.
1: 924-485-922.
0: E é no WhatsApp que estão a chegar muitas mensagens. Obrigado a todos que estão a participar. Vamos perceber se os melhores ouvintes do mundo estão próximos ou não da expressão de hoje.
2: Bom dia, Nova Era.
0: Bom dia.
2: Será
0: bom
2: que
0: dia.
2: A palavra de hoje é tirar um ronco?
0: Tirar um ronco.
2: Uma ótima sexta-feira. Beijinhos.
0: Jéssica, obrigado pela tua mensagem. Uma boa sexta-feira também para ti. Poderia ser.
1: Poderia.
0: Mas olha. Não é a expressão de hoje do Só Quem É do Norte é que Sabe.
1: Exatamente.
0: Jéssica, mesmo assim eu gosto de quem arrisca, de quem com poucas dicas envia o bitite.
1: Não é este o caso, mas parece que a minha esposa está sempre a tirar um ronco. Aquela ronca deu-me ali.
0: Isso são outros 500. Isso, tu é que tens que resolver isso.
1: Ela e o bicalho. Como é que o bicalho roncará agora?
0: Pode ser.
1: Não sei.
0: Vemos a mais mensagens no WhatsApp da Nova Era.
3: Bom dia, Ricardo Lamar. Bom dia, Sr. Miguel.
0: Bom dia.
3: Então, eu penso que a expressão de hoje é ferrar o galho.
0: Olha,
3: um beijinho e bom fim de semana.
0: Poderia ser. Isto também é uma expressão nortenha. Ferrar o galho.
1: Já não ouvi este
0: também
1: tempo.
0: Já não ouvi há muito tempo. Marta, muito obrigado pela mensagem. Por estares desse lado com a Rádio Nova Era. Ferrar o galho. Poderia
1: ferrar
0: ser.
1: Galho.
0: Mas não é essa a expressão de hoje do Só Quem É do Norte é que Sabe. É outra que tem três palavras que têm o mesmo significado de ferrar o galho. É tirar uma soneca, fazer uma cesta, aquela pequena pausa para descansar. E atenção a esta dica que agora te vamos dar. A última palavra da expressão de hoje é aquilo que tu precisas para fazer um bom churrasco.
1: Epá, isso deste agora de borla, pá.
0: Mais não te posso dizer. São mesmo as últimas dicas. Envia o teu bitite para o WhatsApp da Nova Era.
1: Para o número de telefone que é o 924-485-922.
0: É a última oportunidade que tens para participar e mostrar que és um verdadeiro nortenho ou nortenha. Daqui a pouco, quem sabe se não te ouves em direto na Nova Era.
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0: serás tu um verdadeiro nortenho ou nortenha? É isso que todos os dias aqui nas manhãs da Nova Era podes comprovar. Só precisas de enviar o teu bitite depois de ouvires as dicas. Em destaque está uma expressão que utilizamos quando queremos dizer que vamos dormir, tirar uma sesta, aquela pausa depois do almoço, sim, a meio da tarde, só para descansar e pousar a cabeça. Aquele momento em que poderás adormecer no sofá, na poltrona, na cadeira, ou vais para a tua cama e descansas um pouco. Uma expressão verdadeiramente do norte e que se calhar já estás a pensar na quantidade de vezes que vais fazer isso durante o fim de semana. O WhatsApp da Nova Era continua ao rubro. Vamos para as mensagens dos melhores ouvintes do mundo.
1: Bom dia, Laumar e Sr. Bicalho. Aqui fala a Ana de Vila Nova de Gaia. Será que a expressão do dia hoje é passar pelas brasas?
0: Será que é? Será que não é? Ana, muito obrigado pela mensagem. Tens alguma coisa a dizer, Sr. Miguel?
2: Quem precisou de passar pelas brasas é esta menina. Ai, é o Sr. Bicalho. Se fosse o Sr. Bicalho...
0: Ela misturou os dois nomes.
3: Está desculpada.
0: O Sr. de Sr. Miguel e o Bicalho do Bicalho. Sr. Bicalho, mas gostei.
3: Sr. Bicalho, gostei, também gostei.
0: Olhando assim de relance para ti, tens uma parceria.
3: Tenho.
0: Com ambos tens. Tens uma parceria com ambos. Vamos continuar com as mensagens no WhatsApp da Rádio Nova Era.
4: Bom dia, Nova Era. Bom dia, Namar. Bom dia, Sr. Miguel.
0: Bom dia.
4: Daqui é o Bruno Pires de Paredes. A minha filha vai dizer qual é que é a expressão do norte de hoje.
5: Passar pelas brasas.
4: Olha. Abraço a todos, bom fim de semana.
0: Bom fim de semana. Bom fim de semana também para esta família.
3: Beijinho.
0: A caminho da escola e do trabalho que decidiu participar no Só Quem É do Norte é que Sabe. Vamos a mais mensagens.
6: Bom dia, Laumar. Bom dia, Miguel.
0: Bom dia.
6: Eu creio que a expressão de hoje é vamos-nos deitar ao comprido.
0: Olha.
6: Um abraço.
0: Olha. Olha. Será que é? Será que não é? Vamos, aqui os palpites continuam a chegar ao WhatsApp da Rádio Nova Era. São muitas as mensagens.
7: Meus queridos, bom dia.
0: Bom dia.
7: Daqui a Liliana e o David e a Maria.
3: Olá, bom dia.
7: E como estamos a chegar aos grandes santos populares, e que tal passar pelas brasas, hein?
3: Hã?
7: E era.
3: Beijinhos.
0: Beijinhos. Aí eu dudei este e era.
3: E era.
0: Também é uma expressão do nós. E era.
3: E era. Ao filho, e era.
0: Porque não há quem enganar. Só quem é do norte é que sabe o que é
3: passar pelas brasas.
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0: Agradecer mais uma vez a todos os que enviaram mensagens para o WhatsApp da Rádio Nova Era. Está aqui ao rubro, são muitos. De facto, não conseguimos passar todos os áudios, mas agradecemos de coração este amor e esta ligação ao dicionário nortenho todas as manhãs aqui na Rádio Nova Era. Miguel,
10: sou
0: espetáculos,
10: eu.
0: Vocês vão estar
10: hoje pelas 21h30 no Centro Cultural e Social do Olival, em
0: aqui
10: Vila
0: perto.
10: Nova. Exatamente.
0: É muito perto aqui da
10: Olival,
0: Rádio Nova Era.
10: Olival Comedy Night.
0: Por isso, se não tens planos para esta noite de sexta-feira, bom stand-up comedy com o Sr. Miguel, com o Bicalho, esta dupla maravilha que também podes ouvir nas manhãs da Nova Era, à sexta-feira, com a rubrica São Muitos Anos a Virar Frangos. É um espetáculo deles hoje que vai acontecer também aqui em Vila Nova de Gaia, na zona do Olival, e que poderás também ver mais informações nas redes sociais.
10: Sim. Os bilhetes estão à venda na Ticketline.
0: Fica o convite, diz-me.
10: Ricardo, qual o tema de hoje é?
0: O tema de hoje é para completar uma frase.
10: Uhum.
0: Sou da geração que cresceu a... E a partir daqui tens que ser tu a completar.
10: É um bocado polémico o que eu vou dizer, a ser feliz. Eles também são felizes agora à maneira deles, né? Esta juventude, mas nós éramos muito felizes. Nós éramos muito felizes. Pessoal da minha geração, nós passávamos a semana de segunda à sexta, né? Para nos tirarem da cama era quase preciso uma grua. Mas chegávamos ao sábado e ao domingo com os desenhos animados na altura. Sabes que ainda sou do tempo? Sou do tempo de dois canais, meu amigo.
0: Da RTP1
10: e RTP2.
0: Esta semana, no Qual é Coisa Qual Ela, aqui nas manhãs da Nova Era, falei de um programa que tu também te deves lembrar. Agora Escolha.
10: Pô, agora eu não me lembro.
0: Com a Vera Roquete.
10: Vera Roquete.
0: Que era Bloco A ou Bloco B.
10: Exatamente, era o Justiceiro, ou depois o do outro lado era. E o Justiceiro já tinha dado antes, mas é verdade.
0: Lia também as cartas que os telespectadores enviavam para lá.
10: Exatamente.
0: E no final deixavam a programação para o dia seguinte e as pessoas poderiam ligar através de telefone, linha telefónica. Isto para quem tinha alguns escudos extra para conseguir ligar, porque as chamadas telefónicas eram muito caras na altura, mas foi o destaque desta semana. O Agora Escolha, um programa mítico da televisão portuguesa. A seguir, continua desse lado com a Rádio Nova Era, a melhor música sem parar, também as notícias com Miguel Rodrigues e ainda o trânsito. Miguel, já vais à tua vida?
10: Vou, para ver se ainda consigo chegar sexta-feira à casa, não é?
0: Não está fácil, é?
10: Deve haver pessoal a passar pelas brasas nos carros.
0: Não, não, não.
10: Com este trânsito.
0: Eu duvido. Com a música sem parar da Nova Era.
10: Ah, isso é verdade.
0: Eu duvido.
10: Mas melhorou algo ou está exatamente na mesma maneira?
0: O trânsito ainda continua muito, muito complicado. Daqui a pouco vamos fazer a atualização. Quem está no trânsito, paciência, coragem. Mais vale se calhar avisarem que vão chegar um bocadinho mais tarde ou então ainda vais conseguir chegar a horas. Mas daqui a pouco vou atualizar tudo o que se passa no trânsito a esta hora, nos acessos e também nas saídas da cidade do Porto. Bom dia, boa sexta-feira com a Nova Era.
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0: Manhãs da Nova Era, bom dia. Passam 4 minutos das 8. Voltamos a atualizar as notícias com Miguel Rodrigues. Olá, Miguel.
1: Olá, as histórias da Nova Era nesta sexta-feira. Hoje realiza-se a Assembleia Municipal de Gaia, sessão ordinária da Assembleia Municipal, a partir das 9 da noite, com transmissão em direto na página do YouTube do município. Ainda por Gaia, continua a mostra educativa Educol, na Praça Eixo Atlântico, junto ao El Corte Inglês. Decorre ainda até amanhã. O programa que hoje inclui um concerto com David Fonseca. A entrada é livre. Concerto de David Fonseca, então, a marcar esta mostra Educol, mostra educativa de Gaia 2026. O concerto de David Fonseca a partir das 9:30 da noite, a marcar o programa de hoje. De Gaia para o Porto, neste fim de semana temos o arranque da Festa da Criança. De amanhã até 1 de junho, os Jardins do Palácio de Cristal acolhem mais uma edição da Festa da Criança, evento que reúne dezenas de atividades para se fazer com a escola e em família, de espetáculos a oficinas, passando por atividades desportivas e por várias experiências. De forma a celebrar o Dia Mundial da Criança, que se comemora todos os anos no primeiro dia de junho, a Câmara do Porto organiza este verdadeiro festival para crianças de todas as idades, com espetáculos, oficinas, demonstrações, experiências desportivas e lúdicas. A Festa da Criança vai contar com 2 dias abertos ao público em geral, sábado e domingo, e também uma data especialmente pensada para as escolas, o próximo dia 1 de junho. Os Jardins do Palácio de Cristal voltam-se a receber 3 dias de festa para todas as crianças. Por Paredes, a Câmara de Paredes foi distinguida com o selo de Município Amigo da Juventude. A Câmara de Paredes foi então distinguida pelo Comitê de Validação da Rede Nacional de Municípios Amigos da Juventude, com o selo de Município Amigo da Juventude, na categoria 5 estrelas. A distinção vai ser atribuída nesta sexta-feira pela Federação Nacional das Associações Juvenis, durante o 6º Encontro Nacional de Municípios Amigos da Juventude, realizar no Centro Municipal Cultural de Castro Daires.
0: Obrigado, Miguel, pelas notícias. Ele volta daqui a uma hora com a informação. Passamos para o trânsito. Continuam as dificuldades nos acessos e também na saída da cidade do Porto. Esta hora, dificuldades na A20 em direção a Ponto Freixo, trânsito intenso a partir de Oliveira do Douro. Já também na VCI, no sentido Freixo a Rábida, há praticamente fila desde a Ponto Freixo até à Ponte da Rábida. O trânsito bastante intenso devido a um acidente grave a envolver um pesado e vários ligeiros à saída da Ponte da Rábida, mas com o trânsito bastante dificultado no sentido Freixo a Rábida na VCI. Ainda na VCI, no sentido a Rábida Freixo, há também lentidão entre a zona da Boa Vista e o Nó de Francos e mais à frente, a partir do Amial até ao Nó da A3, com abrandamentos. Ainda a partir das Antas e até à Ponte do Freixo, também com o trânsito lento na VCI, no sentido a Rábida Freixo. Final da A3 com demora desde a Maia até à ligação para a VCI, ainda na saída para a Circunvalação, em direção ao Hospital São João, também com abrandamentos. Na A4, trânsito intenso a partir de Irmesinde até ao Nó da A3, mais à frente também lentidão na zona de São Mamede e Festa, entre São Mamede e Festa e Custóias, na A4 em direção a Matosinhos. Pela A28 ainda demora desde a ponte sobre o Rio Lessa até ao final da Avenida AEP, com lentidão para a Avenida Sidório Pais e também para a VCI, devido ao acidente que mencionei há pouco, também a afetar o final da Avenida AEP em direção à VCI. Na A44, em ambos os sentidos, também abrandamentos para os acessos da A1 junto ao Nó de Coimbrões, em ambos os sentidos da A44. A Ponte do Infante continua preenchida em direção à cidade do Porto. A Marginal com fila para o túnel da Ribeira. Ainda na Via Norte podes contar com o trânsito intenso após o viaduto da A4 até à ligação para a VCI. Uma manhã bastante complicada no trânsito. Faz uma boa viagem com a Nova Era.
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0: Bom dia e boa sexta-feira com as manhãs da Nova Era. Hoje tenho um desafio para ti. Completa a frase: sou da geração que cresceu a... E a partir daqui tens que ser tu a contar-me o que é que marcou a tua geração. As brincadeiras, os programas de televisão, as memórias que ainda hoje revês e que te fazem ficar com um sorriso na cara e com a sensação de nostalgia. Participa no WhatsApp da Nova Era. Se ainda não sabes o número do WhatsApp, eu volto a dizê-lo: 924-485-922. Também poderás ter sido da geração que cresceu a ouvir a Rádio Nova Era e ainda continua desse lado em 100.1, 101.3 e radionovaera.pt. Obrigado aos melhores ouvintes do mundo que estão com a Rádio Número 1 do Norte. Para ouvires, Afro House Galaxy e Carry Me Home.

0: Este é o ritmo que está a acordar o Porto e tudo à volta. Alison Limerick com Love Calm Down nas manhãs da Nova Era. Boa sexta-feira, poderás querer entrar no modo fim de semana, mas ainda pela frente um dia de trabalho, de aulas ou neste momento ainda a enfrentar o trânsito, que hoje decidiu acordar mal disposto e ainda continua aí com muitas dificuldades nos acessos e também na saída da cidade do Porto. Continua desse lado com as manhãs da Nova Era. Hoje estou a perguntar-te algo que é uma espécie de desafio. Completa a frase: sou da geração que cresceu a... E a partir daqui tens que deixar o teu áudio no WhatsApp da Rádio Nova Era para falares mais sobre como é que foi a tua infância e também a tua adolescência. Vamos ouvir a Sofia.
1: Bom dia, Nova Era. Bom dia, Lomar. Bom dia.
0: Bom
1: aos
0: dia.
1: Melhores ouvintes do mundo, assim como eu, não é? Lomar, é assim. Eu sou da geração que fui habituada a trabalhar. Só para teres uma ideia, a minha roupa de carnaval, sabes qual era?
0: Qual
1: era? Era de criada, de mulher da limpeza. Era um fato preto com avental e uma touca branca. Portanto, a minha geração foi passada quase toda ela a trabalhar. A infância cada vez foi ficando reduzida e, portanto, hoje, com a idade que tenho, percebo que, de facto, sem trabalho não se vai a lado nenhum. Mas é preciso também ter outras coisas. E é isso que eu agora, neste momento, tento proporcionar à minha filha, que ela tenha pelo menos aquilo que eu não tive. Na minha infância, adolescência e agora na entrada adulta. Beijinhos!
0: Muito obrigado por esta mensagem no WhatsApp da Rádio Nova Era. Este áudio fez-me também pensar e falar aqui sobre um assunto que é importante também percebermos isto, porque as vitórias na vida, cada um tem as suas, mas sem dúvida que esta ouvinte e outras pessoas que se calhar cresceram numa infância um bocadinho mais dura, em que não conseguiram brincar tanto ou então não tiveram tantas possibilidades, hoje em dia quebraram um ciclo. E parabéns por isso, por terem quebrado esse ciclo e por poderem, acima de tudo, aproveitar a vida e dar aos mais novos, aos filhos, algo que se calhar nunca tiveram, mas que agora conseguem proporcionar. Por isso, parabéns a todos aqueles que conseguem, acima de tudo, vencer neste campo de vida e conseguirem proporcionar algo aos mais novos que eles não tiveram e que mesmo assim também lhes deu bastante significado, maturidade e experiência de vida. Porque a vida não são só rosas e ainda bem que temos também coragem para enfrentar estes problemas e abordar estas questões. E tu, completa a frase: sou da geração que cresceu a... Fala das brincadeiras, dos programas de televisão, das tuas aventuras e que se calhar ainda tens saudades. Envia o teu áudio para o WhatsApp da Nova Era, o 924-485-922. Boa sexta-feira, continua a melhor música sem parar. Esta é uma novidade que estava para sair há muito tempo. Repeat It, a música de Martin Garrix.

0: Com Starstruck nas manhãs da nova era. O tema de hoje é para completar uma frase. Sou da geração que cresceu a... E a partir daqui tens que ser tu a contar-me como é que a tua geração e tu também cresceram. Vamos ouvir a Marta.
1: A saltar na casa dos vizinhos, a pular às árvores, a ouvir músicas em Discmans, a fazer 30 por uma linha, tipo tocar as campainhas dos vizinhos, chegar a casa e levar uma sapatada bem pesada. Portanto, cresci numa geração em que éramos mais livres e éramos, sentíamos-nos mais seguros, o que era muito bom. E uma coisa que me marcou, e agora enquanto mãe também pesa muito, e acabaste de falar sobre isto na emissão, Ricardo, sobre a maturidade, sou de uma geração em que a educação que nos davam era uma educação firme, não eram maus para nós, eram assertivos e faziam-nos... Pelo menos eu falo por mim, que fui criada muito pela minha avó materna, porque vivia com ela. As coisas eram-nos transmitidas de uma forma rigorosa, com amor e carinho, mas de uma maneira que, anos mais tarde, e agora sim, enquanto mãe, reconheço que foi a maneira mais indicada. E, portanto, não há dinheiro que pague crescer numa geração em que os valores eram melhores do que o custo das coisas. E, portanto, aqui fica o meu testemunho. Um beijinho e um bom fim de semana.
0: Ora, cá está. Um bom fim de semana também para ti, Marta. Obrigado pela mensagem no WhatsApp da Rádio Nova Era. A completar a frase de hoje: sou de uma geração que cresceu a... E a falar aqui dos valores, das brincadeiras, também dos calduços que às vezes apareciam quando as brincadeiras passavam um bocadinho dos limites para os adultos, mas enquanto criança e adolescente achávamos nós que não. E tu, o que é que tens a dizer sobre este tema? És da geração que cresceu a fazer o quê? O que é que marcou a tua geração? Coisas que podem já não existir ou que dás por ti também, às vezes, a recordar e a tentar reproduzir isso com os mais novos, com os teus filhos, com os irmãos ou até sobrinhos da tua família. Brincadeiras, tentar rever programas ou coisas que agora podem ser um bocadinho mais difíceis, mas que na altura faziam parte do dia-a-dia, como por exemplo, se ainda tens um leitor de VHS lá em casa, todo o processo e mecânica de ligar o leitor, também fazer a ligação por ficha SCART. Quem é que se lembra da ficha SCART para fazer a ligação de vídeo à televisão e perceber se a cassete estava rebobinada ou não e esperar que aquilo funcionasse à primeira? Participa no WhatsApp da Nova Era, 924-485-922, completa a frase: sou da geração que cresceu a... E eu sinto que tens muito a dizer sobre isto. A seguir, não percas o trânsito e a melhor música sem parar na nova era.
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Gold Digger nas manhãs da Nova Era, 25 minutos para as 10. Bom dia, boa sexta-feira. Vamos voltar a atualizar o trânsito no início de sexta-feira, bastante complicado. Continuam as dificuldades na VCI em ambos os sentidos. Começo pelo sentido Freixo, a Rápida, o trânsito praticamente lento desde a Ponte do Freixo até à Ponte da Rápida, onde aconteceu um acidente no final do tabuleiro da Ponte da Rápida, a envolver um veículo pesado e vários veículos ligeiros na saída da Ponte da Rápida. A circulação faz-se apenas por uma faixa de rodagem, onde o trânsito está muito intenso, também na VCI, mas no sentido Rábida Freixo há ainda lentidão desde o Campo Alegre até o Nó de Francos e mais à frente a partir de Paranhos e até à Ponte do Freixo, onde aconteceu também um acidente depois do tabuleiro da Ponte do Freixo em direção à A20, em direção a Gaia, onde o trânsito está também com bastantes dificuldades. Na A43 há lentidão para os acessos da VCI e também para a Ponte do Freixo após o túnel das Areias. Na Ponte do Infante, o trânsito lento é em direção à Cidade Invicta, também na Marginal para o túnel da Ribeira, com abrandamentos a partir da Ponte do Infante. Ainda esta hora, na A1, há lentidão desde a zona de Santo Ovídio até à chegada para a Ponte da Rábida, ainda a afetar a A44 em ambos os sentidos para a ligação da A1 junto ao nó de Coimbrões. Na A3, ainda paragens desde o nó da A4 até à ligação para a VCI, também na saída para a Circunvalação, em direção ao Hospital São João, com abrandamentos. Na A28 há lentidão desde a ponte sobre o Rio Leça até ao final da Avenida AEP, com o trânsito intenso ainda para a Avenida Sidónio Paes e também para a VCI. Nota ainda para a Via Norte, com abrandamentos após o viaduto da A4 até à chegada para a VCI. Nota ainda também para a A4, com o trânsito intenso após o túnel de Águas Santas para os acessos da A3 em direção ao Porto. Faz uma boa viagem com a Nova Era. Eu sou o Ricardo Lomar e hoje estou a perguntar-te algo que se calhar te vai fazer viajar no tempo. Completa a frase: sou da geração que cresceu a... E a partir daqui tens que ser tu a participar, a enviar o teu áudio para o WhatsApp da Nova Era, 924-485-922. O que é que marcou a tua geração e até poderás sentir saudades. Participa no WhatsApp da Nova Era.

0: E assim se chama Tell It To My Heart, a música dos Medusa com Rosier nas manhãs da Nova Era. Bom dia, boa sexta-feira. Hoje tens um desafio para cumprir. Completa a frase: sou da geração que cresceu a... E a partir daqui és tu a contar-me o que é que marcou a tua infância, a tua adolescência e a tua geração. Deixa o teu áudio no WhatsApp da Rádio Nova Era. Vamos ouvir o Bruno.
1: Eu sou da geração que jogava ao bate-pé, pá. Vocês lembram-se disso?
0: Lembro-me.
1: Loucura.
0: Era mesmo uma loucura.
1: Grande abraço, bom fim de semana para todos e pá, bem o dia para toda a gente. Apesar do trânsito, pá, vamos entrar no modo relax. Don't worry.
0: Be happy. Be all right. Ah, até cortou o pi aqui o WhatsApp ao Bruno, que ele estava a cantar tão bem. Foi uma pena. Ou então não. Vamos a mais mensagens no WhatsApp da Rádio Nova Era e ouvir a Alexandra.
2: Bom dia, Rádio Nova Era. Fala, Alexandra. Eu sou da geração em que íamos sozinhos para a escola, a pé, fizesse chuva, fizesse sol. Bons velhos tempos. E também sou da geração em que íamos à apanha da castanha, nos campos dos vizinhos, e que quando eles nos viam, vinham a correr atrás de nós de caçadeira. Isso sim era pura adrenalina.
0: Eu estou-me a rir nervoso.
2: Bom fim de semana.
0: Era um bocado perigoso, sem dúvida. Por acaso, o meu pai também conta algumas histórias em relação a isso, em que iam apanhar fruta, só que não corriam atrás deles de caçadeira. Eu acho que, neste caso, eram mais espertos dos donos, porque em algumas situações esperavam que eles apanhassem o que tinham que apanhar e depois esperavam por eles à porta ou no portão do espaço e tinham que deixar ficar tudo e ficavam com o quê? Com a fruta já recolhida. Inteligência máxima. Vamos a mais mensagens no WhatsApp da Nova Era.
3: Olá, melhores ouvintes do mundo.
0: Olá.
3: Eu sou da geração em que eu é que era o mando da televisão e tinha de mudar de canal. Um beijinho a todos.
0: Liliana, obrigado pela mensagem no WhatsApp da Rádio Nova Era. Quem é que também faz parte da geração em que era o comando da televisão? Porque a televisão vinha sem comando, era preciso levantar e lá carregar nos botões, que não eram muitos, e rezar para que aquilo não ficasse assim tudo desconfigurado, porque às vezes era preciso dar aquelas clássicas palmadas na televisão. Quem é que ainda se recorda deste som? Para ver se a imagem ficava mais nítida e sem aquele habitual formigueiro. Se falarmos em televisões e recuarmos assim para os anos 80, anos 90, a mítica função de alguém da família de colocar a antena e perceber se aquilo estava bem direcionado para captar o sinal, e estar alguém à janela, uma pessoa em frente à televisão, outra à janela e uma pessoa no telhado para fazerem a comunicação de "e agora? Já está a dar?" E só se ouvia assim "ainda não! E agora?" Pronto, várias situações que te podem trazer muitas memórias, porque és da geração que cresceu, aliás, com muita coisa a acontecer. Participa tu também no WhatsApp da Nova Era, 924-485-922. A Nova Era sabe o que tu queres ouvir. Música nova de Ina, chama-se Dream Out Loud. Bom dia e bom trabalho.

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Quase te apanhava a cantar este Jamaican Bam Bam, a música de Hugel nas manhãs da Nova Era. Boa sexta-feira, para hoje vais poder contar com um dia de sol, o céu pouco nublado, as máximas vão descer um pouco, mas o bom tempo vai continuar. Aveiro com 22 graus, Porto e Viana do Castelo com 23 e Paredes com 29 graus. O fim de semana será

0: com sol e poucas nuvens. A seguir, nas manhãs da Nova Era, voltamos a atualizar as notícias com Miguel Rodrigues. Logo depois, os áudios dos melhores ouvintes do mundo. Para responderem ao tema de hoje, tens que completar a frase: sou da geração que cresceu a... E a partir daqui, conta-me tudo o que marcou a tua geração.
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0: 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Boa sexta-feira, passam 4 minutos das 10. Vamos atualizar as notícias com Miguel Rodrigues. Olá Miguel, bom dia.
1: Olá Lomar, bom dia. As notícias nesta sexta-feira. Hoje assinala-se o Dia Nacional da Energia. O Dia Nacional da Energia, que se celebra anualmente a 29 de maio em Portugal. O objetivo é sensibilizar a população para a importância do uso eficiente e sustentável da energia no dia-a-dia. Por falar em energia, é hoje que vamos ter a confirmação sobre o preço dos combustíveis na próxima semana. De acordo com as últimas informações, haverá uma descida nos preços do gasóleo e também da gasolina, mas a confirmação irá mesmo acontecer ao longo desta sexta-feira. Outras histórias: no próximo fim de semana vamos ter mais uma campanha de recolha de alimentos. Dias 30 e 31 de maio, sábado e domingo, os 21 bancos alimentares vão realizar uma nova campanha de recolha de alimentos que mobiliza cerca de 40 mil voluntários. Para além da campanha presencial, em que os portugueses podem doar alimentos em mais de 2 mil superfícies comerciais espalhadas por todo o país, a recolha vai continuar até o dia 7 de junho, através dos vales disponíveis nos supermercados e também no canal online www.alimenteestaideia.pt. O Banco Alimentar a apelar então à solidariedade de todos. É mais uma campanha de recolha de alimentos. Sexta-feira, dia de música nova. Aí está o lançamento do novo single de Ariana Grande. Chama-se Hate That I Made You Love Me. A cantora norte-americana, que já anunciou o lançamento do seu 8º álbum de estúdio, está marcado para o próximo dia 31 de julho. Hoje, então, com o lançamento deste novo single, mais uma amostra do novo álbum de Ariana Grande.
0: Obrigado, Miguel. Foram as notícias nas manhãs da Nova Era. Mais informações às 2 da tarde.
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0: Bom dia, boa sexta-feira com as manhãs da Nova Era. Eu sou o Ricardo Lomar. Hoje estou a pedir-te para completares a frase: sou da geração que cresceu a... E a partir daqui tens que ser tu a contar as aventuras, as memórias, os brinquedos, os programas de televisão que te fizeram também criar muitas memórias. Participa através do WhatsApp da Rádio Nova Era e completa a frase: sou da geração que cresceu a... São muitos aqueles que estão a participar no WhatsApp da Rádio Nova Era. Vamos para as mensagens dos melhores ouvintes do mundo.
5: Bom dia, Lomar. Bom dia, Nova Era.
0: Bom dia.
5: Sou Gonçalo do Porto. Eu sou da geração do peão, do berlinde, de passar as tardes no rio, de apanhar peixe, de apanhar tartarugas e cágados para levar para a sala de aula e pregar sustos à professora. Bombinhas
0: nunca?
5: De mau cheiro no carnaval, no canto, e toda a gente a sair da sala que ninguém podia lá estar dentro. Eu sou dessa geração e fui muito feliz. Um abraço a todos, boa sexta-feira.
0: Um abraço também para ti, uma boa sexta-feira com a Rádio Nova Era, número 1 do Norte. São muitas as mensagens que não param de chegar ao WhatsApp da Rádio Nova Era, os melhores ouvintes do mundo a participarem no tema.
6: Bom dia, maltinha da Nova Era.
0: Bom dia.
6: Olha, sabem o que é que eu tenho saudades?
0: Do quê?
6: É de palavra. Antigamente a gente marcava, imaginem, 3 da tarde na bola de neve em Espinho. 3 da tarde estávamos todos lá. Agora, ai tal, vamos marcar um café, vamos marcar isto, ninguém aparece. É disso que eu tenho saudades, de palavra. Aquela hora, aquele dia, se chovesse, se não chovesse, se tivesse sol, se não tivesse sol, estávamos todos lá. É disso que eu tenho muitas saudades. Obrigada, bom dia, maltinha, fiquem bem, bom trabalho.
0: Bom trabalho também para ti, Sónia, ao som da música Sem Parar da Nova Era, a falar de algo que, se cresceste nos anos 80 ou 90, terás também passado, que era marcar um local para que se pudessem também encontrar e, a partir dali, começar uma tarde ou um dia de aventuras. Também se dizia como é que iríamos estar vestidos, se soubéssemos, caso a pessoa não estivesse a horas no local combinado, depois teria que nos procurar e era mais fácil se soubesse a cor daquilo que estávamos a usar. Mas sem dúvida que ou estavam a horas no local ou então a brincadeira começava e quem não estava, quando chegava, tinha que andar à procura dos outros. O que se tornava outra aventura completamente à parte. E tu, o que é que tens a dizer sobre o tema de hoje? Completa a frase: sou da geração que cresceu a... Eu sinto que terás muito a contar. Às manhãs da Nova Era, participa no 924-485-922. Aproveita ao máximo este início de sexta-feira, se calhar já em modo fim de semana, com a melhor música.

Música sem parar nas manhãs da Nova Era. Sexta-feira, não sei se já tinhas reparado nisso, é óbvio que sim. Se já saíste do trânsito, ainda bem, porque esta manhã de sexta-feira não começou nada fácil nos principais acessos à cidade. Invicta, se ainda estás no trânsito, paciência, aumenta um bocadinho mais o volume do rádio e continua desse lado a ouvir a Rádio Número 1 do Norte, Nova Era. Música sem parar. Estou a perguntar-te, tu és da geração que cresceu a fazer o quê? Envia o teu áudio para o WhatsApp da Nova Era, o 924-485-922. Ainda há muito para falar sobre o tema. Os melhores ouvintes do mundo aqui já recordaram as brincadeiras, os programas de televisão, as memórias e tudo aquilo que envolve crescer nos anos 80 ou anos 90. Participa tu também, envia o teu áudio para o WhatsApp da Nova Era e completa a frase: sou da geração que cresceu a. Eu sinto que tens muito para acrescentar a este tema. Continua desse lado, a melhor música a sembrar com Olivia Dean e So Easy, a versão de Lucas Rocha.

0: Topic e Shimza Yesevanes com Missing You nas manhãs da Nova Era. Atenção, olha que eu sinto a tua falta. Se por acaso acabaste de estacionar o carro, se vais para o trabalho, podes continuar a ouvir, nem que seja no teu smartphone, no computador ou até no rádio lá do trabalho, que se já está desligado há algum tempo, podes ligar na Nova Era em 100.1, 101.3 ou então na emissão online em radionovaera.pt. Continuamos a falar sobre algo que marcou a tua adolescência, a tua infância. Completa a frase: sou da geração que cresceu a... Envia o teu áudio para o WhatsApp da Nova Era. Se, por exemplo, és daquela geração que cresceu a tocar toques e wallpapers por infravermelhos, ou, por exemplo, se andavas com um Nokia indestrutível no bolso. Participa 924-485-922. Só tens que completar a frase: sou da geração que cresceu a... E eu sinto que tens muito a dizer sobre o tema. A seguir, mais música sem parar. Agora, o Planeta Música com as novidades e o Miguel Rodrigues.
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2: A cantora sueca Tove Lo está a preparar o lançamento de um novo álbum. Será o seu 6º álbum, intitulado Estrus, que sai a 18 de setembro. A primeira amostra foi agora apresentada. É o single I'm Your Girl, Right? O produtor franco-italiano Luca Schetti apresenta o seu novo single. Chama-se Ti Vedo. Tem lançamento pela editora de Ugel, Make the Girls Dance Records.

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0: Kylie Minogue com Inner Eyes nas manhãs da Nova Era. Bom dia para esta sexta-feira, um dia de sol com céu pouco nublado. Máximas para Aveiro de 22 graus, Porto e Viana do Castelo com 23 e Paredes com 29 graus. O fim de semana será com sol e poucas nuvens. O bom tempo vai continuar.
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0: Podes acordar com as manhãs da Nova Era de segunda a sexta-feira, entre as 7 e as 11 da manhã. Hoje, com um desafio simples, completar a frase: sou da geração que cresceu a... Prepara-te, porque poderás entrar em modo nostalgia, a lembrar-te das brincadeiras, aventuras, as melhores memórias que te levem até à tua infância e adolescência. Participa no WhatsApp da Rádio Nova Era. Vamos para os áudios dos melhores ouvintes do mundo.
2: Eu sou do tempo, sou da geração que cresci a ver o Dalho Gás.
0: Eu lembro o Dalho Gás
2: que estava sábado de manhã na SIC, apresentado pelo Jorge Gabriel. Tirava-se um dado gigante para o ar e fazia-se desafios e subia-se subindo no tipo Monopoly, entre aspas. Isso sim, era os meus tempos para me apertar cedo só para ver esses programas. Bom dia e bom fim de semana!
0: Bom dia e bom fim de semana com a energia certa, a da Nova Era Música sem parar. Durante a semana, acordar cedo, está quieto. Mas ao fim de semana era das primeiras coisas a ver-se quando se acordava de manhã o Dá-lhe Gás. Eu lembro-me deste programa numa versão já com Diogo Morgado a apresentar e também Raquel Estrada, mas sem dúvida que foi um programa que marcou também algumas gerações. Há mais mensagens para ouvirmos, porque falar de crescer nunca é demais e vamos continuar esta viagem no tempo.
3: Bom dia, Ricardo. Bom dia, ouvintes da Nova Era.
0: Bom dia.
3: Papai, sou de uma geração que cresceu a subir às árvores, a montar cabanas no meio das silvas e no meio do mato. Opa, os intervalos da escola, ir à quinta ao lado roubar a fruta. De vez em quando lá vinha o cão a correr atrás de nós ou ouvia-se assim um disparo de uma arma de chumbos. Opa, sou da geração que ia aos telhados da escola buscar bolas. Opa, da geração que se divertia, que brincava. Passávamos a vida na rua, totalmente diferente do que é agora. Não quer dizer que eles não sejam felizes assim, mas passam a vida em frente aos computadores, aos telemóveis, enquanto nós andávamos sempre na rua.
0: É diferente.
3: Normalmente levávamos o escaldoço, era por chegar sempre tarde, dizer umas horas a casa e com roupa rasgada. E,
0: pois.
3: E direto para a banheira, porque vínhamos imundos. Continuação de bom dia, pessoal, bom fim de semana.
0: Bom dia também para ti, Bruno, a deixar o áudio no WhatsApp da Rádio Nova Era e a partilhar a forma como cresceu com muitas aventuras, sobretudo na rua. Sinais do Tempo, tu também podes participar no WhatsApp 924-485-922. Envia o teu áudio para completares a frase: sou da geração que cresceu a... Por cá já falamos sobre muitos assuntos. Se por acaso notaste que ainda falta falar sobre algo em específico, envia a tua mensagem através de mensagem de voz no WhatsApp da Nova Era. Continua a melhor música sem parar com Jax Jones e Ray neste You Don't Know Me. Boa sexta-feira, faltam 18 minutos para as 11.

0: com Bang Bang, a pistoleira de serviço também já chegou ao estúdio da Rádio Nova Era. Já ouviste aí a rir-se, não é?
1: Ai, oi, lindos! Adorei. Obrigada, Lamar. Obrigada por esta recepção calorosa.
0: Sim, o estúdio quase que vira aqui um faroeste.
1: É exato!
0: A esta hora. Muitas das vezes vira mesmo. O que vale é que eu sei manter a calma.
1: Olha, mas lembraste-me também a Paula, não é? Bang Bang, a pistoleira.
0: E agora que vêm as feiras populares, o Senhor de Matosinhos, eu nunca tive muito jeito para aqueles jogos em que tens que acertar, seja nas latas, com aquelas também pistolas de pressão. Nunca tive muito jeito. A primeira vez e única vez que joguei, acertei. Foi aquela cena de, olha, joga lá, Lomar.
1: Uau.
0: Tu que usas óculos, se calhar não vais conseguir acertar nenhuma. Acertar com as setas nos balões. Não é que tirei uma Hello Kitty gigante.
1: Era um plush. Eu sabia que tinhas ganho um plush. Tirei uma Hello Kitty.
0: E escolhi uma Hello Kitty, sim. Para a pessoa que estava comigo na altura. E a pessoa que me desafiou e que gozou comigo tentou tirar também para a namorada e não conseguiu. E ainda deixou lá para aí uns 20 euros.
1: Olha, Lomar, isso é tudo muito impressionante, mas também me impressiona o facto de tu teres oferecido uma Hello Kitty gigante a alguém.
0: Foi a pessoa que escolheu. Eu disse, okay. Olha, tem um prémio. E disse, olha, queres escolher um prémio?
1: Ok.
0: E a pessoa escolheu. Lá andava com a Hello Kitty debaixo do braço. Era de um lado a Hello Kitty e do outro lado o algodão doce.
1: Está certo, está. Ela está ainda ontem, comentava com o Daniel Oliveira, e eu ainda não sei tudo sobre a Nova Era Team. E que bom é não saber tudo ainda. É sempre aqui uma revelação. Muito bem, Ricardo Lomar. Bem, mas com isto também aí dos jogos, eu também não me atrevo, também acho que nunca me sai nada. Pronto, não vale a pena. Não vale a pena. Acho que nunca joguei num desses jogos. Eu sou daquelas que fico a olhar. Até fico naquela...
0: Não, eu fico a olhar. E eu confio em mim.
1: Eu gosto de eletrodomésticos.
0: Eu confio em mim. Ah, essas tómbolas.
1: Sim, sim. Olha este ferro em
0: Também nunca joguei. Também
1: olha
0: nunca
1: este
0: joguei.
1: Jogo de
0: Mas eu adorava de subir lá acima. Eu subia lá acima e eu acho que dava um bom vendedor.
1: Nós já tivemos essa ambição.
0: Já tivemos.
1: Nós agora temos o carrinho de pipocas. Achamos que com o carrinho de pipocas eu e o Ricardo Lomar nos vamos safar. Mas já tivemos outrora a ideia...
0: Temos que enviar aí uma proposta para um mercado de Natal.
1: Pronto, ainda vamos a tempo para o Natal. Agora para as festas de verão, eu imagino-nos realmente com um microfone assim ao pescoço,
0: não é? Aquele microfone ao pescoço que bate assim no queixo.
1: Exatamente. A vender atoalhados ou a tentar que alguém os ganhe.
0: Sim. É a tentar vender o trem de cozinha, depois juntamos uma dúzia de panos e ainda é um colar de orelha. Também pode
1: E como tu és de Barcelos, tem que haver uns paninhos, não é, de cozinha, com o galo de Barcelos e um avental.
0: Ah, bordado, sim.
1: Sim. Eu acho que há uns gêmeos empresários dessa onda, muito conhecidos, não sei se por Gondomar, e agora está-me aqui a falhar o sobrenome dos gêmeos, eles são gêmeos conhecidos por gêmeos qualquer coisa. E acho que a área de negócio deles é essa.
0: Olha,
1: e correm Portugal.
0: Malta que está a ouvir a Nova Era, pode também deixar aí o áudio. Se conhecer estes gêmeos, que são assim tão famosos e que Débora Zanha está a tentar lembrar-se de quem são, deixem a mensagem no WhatsApp da Nova Era 924-485-922. Para terminar o programa de hoje, Débora Zanha, tenho de fazer a pergunta que fiz durante toda a manhã. És da geração que cresceu a fazer o quê?
1: Olha, a ir para a praia com uma tenda de campismo. É verdade, de manhã bem cedo.
0: Aquela tenda mais alta.
1: Sim. E azul, era assim um azul.
0: Era azul, pois abria aquela parte...
1: O avançado,
0: sim. Aquilo abria para cima, colocava-se uma manta e ai de quem ousasse entrar com os pés cheios de areia.
1: Sim,
0: tão depressa entrava como saía.
1: Sim, lembro-me de ir para a Praia da Aguda com essa tenda de campismo. Uma tenda de uma Orbitur, mas que estava ali na Praia da Aguda.
0: E era um filme para montar aquilo.
1: Era. E íamos com imensa comida e... mesmo que tivesse nublado, estás a ver? Praias do Norte, assim aquela coisa assim muito escura de manhã.
0: Eu ainda tenho uma espécie de um trauma em que ia para a praia ao fim de semana, cedo, com familiares, e estava de fato treino, porque era uma neblina, ainda nem os pescadores tinham regressado. E nós já estávamos na praia e eu pensava, porquê? Porquê esta hora?
1: Olha, mas tenho saudades.
0: Ainda hoje não gosto de ir para a praia de manhã por causa disso.
1: Pois, mas tenho saudades dessa dedicação. É a mesma coisa assim que fazer um piquenique, estás a ver aqueles piqueniques que começavam bem cedo, tínhamos que sair de casa às 7 da manhã, senão.
0: Isso eu era o primeiro a
1: ir. Ao parque das merendas.
0: A fazer tudo, a preparar os panados, os rissóis, a comer, a fazer os jogos, a jogar à malha, a fazer também os jogos ali em família, estender a manta e toda a gente adormecia, passavam pelas brasas, que foi a expressão de hoje do Soquinha do Norte.
1: Ah, que maravilha! Vês como tudo se combina?
0: Tudo perfeito na emissão da Rádio Nova Era. Eu volto a estar contigo segunda-feira, bem cedo, a partir das 7. Agora é com ela, Débora Zanha, até às 3 da tarde. Beijinhos e abraços. Um bom fim de semana com a Nova Era. 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
2: E entretanto, malta, já se descobriu aqui o nome dos gêmeos. Os gêmeos, os famosíssimos gêmeos que andam pelas festas, pelas feiras de norte a sul do país. Aí um shout-out para os gêmeos Ferreira e Pés Gêmeos. De onde? De Marco de Canaveses. Não sei onde é que estás a ouvir a Nova Era, mas podes-me dizer. Sempre aqui, através do WhatsApp da nossa rádio, 924-485-922. Não sei se vais aproveitar esta sexta-feira, este fim de semana, para ir até a uma festa, uma romaria, mas por acaso calha bem que este fim de semana há festa, e onde? No Senhor da Pedra. Aproveita muito bem a tua sexta-feira, o teu fim de semana, que estejas muitíssimo bem e que desse lado continues já comigo, Débora Zanha, contigo, até às 3 da tarde. E agora, connosco, o Alok e o Khalid, nesta Dive Into Me.

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Agora, na Nova Era, música nova de quem? Do Robin Schulz.

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0: Na nova era Chapel Rowan em Good Luck Babe. E sorte, precisamos todos, verdade? Que tenhas aí uma sexta-feira, olha, cheia assim de coisas boas. Para começar, que apanhes sempre o sinal verde nos semáforos. Não me estás a ver, mas eu garanto-te que estou por cá a fazer figas. Ou então que encontres sempre um lugar de estacionamento, pelo menos um. Um que seja assim à portinha. Estás a ver? Quero muito que continues com a nova era 100.1, 101.3, radionovaera.pt. E vou aproveitar este good feeling de sexta para te desejar, claro, já um ótimo, um incrível, um excelente fim de semana. Daqui a nada também com os Metroplane.
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0: Mais uma daquelas músicas que soa ainda melhor a uma sexta-feira. Movie Art Bar e Nina Sky também connosco por cá na nossa rádio. Não sei onde é que estás a ouvir a Nova Era, mas o que eu sei é que podes dizer-nos onde, claro, através da morada habitual, o nosso WhatsApp 924-485-922. Não te esqueças que hoje, sexta-feira, a noite é deles. De quem? Do Carlos Manassa, por cá na Nova Era. Hoje, Magna Recordings Radio Show depois das 11 e logo depois, a partir da meia-noite, a Oki's House, o nome já diz tudo, o radio show do The Cake Man, que é como quem diz, Steve Aoki, para ouvires por cá na nossa rádio. Para ouvires também, daqui a pouco, o Vintage Culture.
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0: E se só agora chegaste à Nova Era, ser bem-vindo, bem-vinda, boa, tens alto sentido de oportunidade, até porque chegaste mesmo a tempo de ouvir esta música incrível. Vintage Culture na Nova Era, esta chama-se Meu Verão. Trouxe.

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Na nova era, já cá está a Bebe Rexha em New Religion, que é, como quem diz, malta, ainda é a número 1 das 40+.

0: boa viagem com a nova era. Se vais por aí na estrada, bom trabalho se assim tiver de ser, seja qual for a tua condição. Ainda bem é que estás por aí desse lado. Se há pouco por cá te estava a falar das 40 mais, não, isto não foi inocente. Tenho aqui que te dar o reminder de que amanhã é sábado e por isso mesmo não podes perder uma nova contagem, uma nova edição das tuas músicas favoritas. Ah, pois é, pessoal, tu votaste ao longo da semana, tu decidiste as 40 mais. Para saberes tudo, amanhã entre as 4 e as 6 da tarde. E são as últimas 40 mais deste mês de maio, mas não te preocupes, em junho há mais. Daqui a pouco, para ouvirmos os Good Boys, fica por aí.
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0: E depois do sucesso de Biri, Biri, Biri, uau! Porque há também com música nova na nova era, acabamos de ouvir Eu e Tu, porque só assim faz sentido esta Never Alone. Boa viagem, uma ótima sexta e já agora, não é? Um grande fim de semana. Aproveita, aproveita que este mês de maio está a dar as últimas. Não vamos ter por aí altas temperaturas no fim de semana, mas não há previsão de chuva. E aí? Daqui a pouco é a confirmação de quem? Dos Tocolas On Air na nova era.
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2: E espero bem que nesta sexta-feira te encontres por aí bem disposto, bem disposta ao som da nova era. Agora connosco, pessoal, o Martin Garrix com Ed Sheeran. Stay.

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0: não há ninguém como tu. É uma grande verdade, mas não há quem não conheça esta This One's For You. O David Guetta com a Zara Larsson, por cá, aqui a ativar o espírito mundial 2026. Agora todos, Portugal, Portugal, Portugal. Eu acho sempre que tem de ser três vezes. É para dar aí boa sorte à nossa seleção. Está quase, pessoal, que estejas por aí, aí com um good feeling, até porque é sexta-feira e já sabes que não é aqui o ritmo da nova era. Dá-te sempre aquela ajudinha extra. Daqui a pouco também connosco o Casey Leitz.
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0: na nova era remix do Pedro Casanova para Inhaterra. Ai, esta música é muito quente, não é? Muito quentinha. Gosto disto. A Soraya Ramos também connosco nesta sexta-feira. Por falar em quentinho, bem, não vamos ter aí assim dias de muito, muito calor, mas vamos continuar a ter sol. Pelo menos durante o fim de semana, ok? Não aconselho ninguém a ir checar a previsão do tempo para os primeiros dias de junho. Não, isso não importa nada. O que é que importa mesmo? Desejar-te uma excelente sexta-feira e que o fim de semana o seja também. Com a nova era sempre e também daqui a pouco connosco o Somber. 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

0: coisa, sabes e bem, as notícias com o Miguel Rodrigues.
1: Olá, Débora. Então vamos às notícias deste dia. Para já ainda o caso que envolve a empresa Águas de Gaia. Nenhum dos 13 detidos nesta chamada Operação Águas Turvas, que investiga crimes de corrupção na empresa Águas de Gaia, nenhum desses detidos quis prestar declarações no primeiro interrogatório judicial no Tribunal de Instrução Criminal do Porto. Esses detidos que deveriam então arrancar hoje com os interrogatórios, mas nenhum dos detidos quis prestar declarações e, portanto, cabe agora ao Ministério Público promover as medidas de coação que entende serem adequadas para cada um dos arguídos. Até lá, estes 13 suspeitos deverão manter-se sob tensão os últimos desenvolvimentos que envolvem estes detidos no âmbito da operação que esta semana aconteceu na empresa Águas de Gaia. Este é o Dia Nacional da Energia, assinala-se hoje. O objetivo é sensibilizar a população para a importância do uso eficiente e sustentável da energia no dia-a-dia, e é exatamente de energia que falamos, dos combustíveis. Sexta-feira temos sempre agora a confirmação da tendência dos preços para a semana seguinte, e parece que há boas notícias para quem vai abastecer na próxima semana, isto porque os preços do gasóleo e da gasolina deverão descer em Portugal 12 cêntimos, segundo os dados que foram avançados pela Associação Nacional de Revendedores de Combustíveis. Mas é preciso também ter em conta a mexida nos impostos pelo governo, no ISP, o Imposto sobre Produtos Petrolíferos e Energéticos. Isto porque o Governo deverá aproveitar esta descida para cortar de novo o desconto final no imposto. E isso levará então a que as descidas não tenham esta expressão. Vamos aguardar então pelo dia de hoje para ter contas finais e saber quanto é que irá descer o preço da gasolina e do gasóleo. Mas certo é que na próxima semana o litro do gasóleo e da gasolina terão um preço inferior. Outras notícias neste próximo fim de semana. Vamos ter mais uma campanha de recolha de alimentos pelos bancos alimentares. No sábado e no domingo, os 21 bancos alimentares realizam uma nova campanha de recolha de alimentos que mobiliza cerca de 40 mil voluntários. Para além da campanha presencial, em que os portugueses podem doar alimentos em mais de 2 mil superfícies comerciais espalhadas por todo o país, a recolha vai prosseguir até o dia 7 de junho através dos vales disponíveis nos supermercados e também no canal online www.alimentaestaideia.pt. Mais uma campanha de recolha de alimentos neste próximo fim de semana. Também neste fim de semana vamos ter animação nos Jardins do Palácio de Cristal, com dias de festa para todas as crianças. A pensar no Dia da Criança, de amanhã até o dia 1 de junho, os Jardins do Palácio de Cristal acolhem mais uma edição da Festa da Criança. Este evento, que reúne dezenas de atividades para se fazer com a escola e em família, de espetáculos a oficinas, passando por atividades desportivas e outras experiências. Esta Festa da Criança, que vai decorrer em dois dias de acesso livre, neste próximo fim de semana, sábado e domingo, e depois também na segunda-feira, 1 de junho, irá estar aberto das 9 da manhã até à 1 da tarde. Vamos ter então a Festa da Criança de regresso aos Jardins do Palácio de Cristal. E hoje, porque é sexta-feira, há música nova, temos aí o novo single de Ariana Grande, chama-se Hate What That I Made You Love Me. Novo single de Ariana Grande sai hoje e é mais uma amostra do seu novo álbum, o 8º álbum de estúdio de Ariana Grande, que vai ser lançado no próximo dia 31 de julho. Para já, Débora Zanha, até às 3.
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ainda até às 3 da tarde. Não, não te livras de mim, Débora Senha, porque há contigo On Air, na número 1 do Porto Paredes e tudo à volta. Agora também The Second Voice, esta chama-se Let Me Be. Uma excelente sexta.

então, como quem diz, não é? Nova era. Epá, é dia sim, senhor. Ainda bem que estás por aí desse lado. Um bom fim de semana também com a Ina nesta Dream Out Loud.

Era até bem perto ainda das 3 da tarde, mas pessoal, malta, atenção, o convite está de pé para que continues ao longo do dia a ouvir a melhor banda sonora e também, quem sabe, a participar hoje no Passatempo Giveaway KFC, a não perder na Happy Hour com o Daniel Oliveira e com o nosso Miguel Rodrigues, na hora Powered by KFC, que é como quem diz, entre as 6 e as 7 da tarde. Não me digas, nunca ganhaste um bucket mix? Epá, se calhar bem pode ser hoje a tua sexta-feira de sorte. Continua por aí com a Nova Era, 100.1, 101.3, radionovaera.pt e não te esqueças, é do WhatsApp. Vais ter de participar através do nosso WhatsApp, que é como quem diz, através do 924-485-922. Da minha parte,

Next. Há um novo tema do álbum oficial do Mundial de Futebol. Chama-se Goals e reúne Lisa das Blackpink, Anitta e também Rema.

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8: Uma excelente viagem com a Nova Era. Se estás em modo indoor por aí no teu escritório, bravo! Aposto que os teus níveis de produtividade devem estar em altas. A ouvir a Nova Era, não é? Não há hipótese. Como havia prometido, cá está ele, o Adam Port, nesta Be The One na nossa rádio.

0: nova era. Espero que esta sexta-feira não esteja a ser assim muito difícil, até porque às sextas-feiras, não é? Já estamos a acusar, naturalmente, um bocadinho o cansaço da semana de trabalho. Bem, eu, Débora Zanha, vou agora, calha bem, aproveitar um bocadinho da minha sexta-feira, mas amanhã, sábado, estou de regresso a partir das 2 da tarde e não te esqueças, também depois das 4, com a contabilidade das tuas músicas favoritas, com uma nova contagem das 40+. By the way, ainda podes votar. Podes, força, em radionovaera.pt. Daqui a pouco contigo, o Daniel Oliveira. Só me resta enviar-te beijinhos, muitos, e claro, desejar-te o quê? Isso, bora, diz lá comigo. Um ótimo, um incrível, um excelente fim de semana.
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0: incríveis, uma que vem aí do Alok. 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
1: 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Daniel Oliveira, na Nova Era.
0: Já não é a mais nova do Alok, mas é uma das mais recentes, esta Diving to Me, com a voz do Khalid.

0: Caico, esta é Heaven on Your Mind. A melhor música toca aqui na Nova Era. E amanhã, porque é sábado, a nova contagem das nossas favoritas da semana, nossas e tuas. Podes votar diretamente no nosso site radionovaera.pt. Esta semana é a Débora Zanho que vai estar aí a contar uma a uma. Agora, de copo em copo com o Miguel Rodrigues.
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0: remix é do francês Ugel para esta Bad Dreams do Teddy Swims, uma voz inconfundível. A ficar por cá na nova era nos próximos minutos. Uau, com a Biri Biri Biri. A primeira música que te demos a conhecer de Uau, este artista mistério que tem tocado por cá na nossa rádio.
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1: O Gel com a Jamaican Bam Bam para abrir esta hora por cá na Nova Era.

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7: Há música nova de Ugel, o DJ e produtor francês de Latin House. Regressa às edições com Moving to the Sun. Conta com as participações vocais de Eltronate e Email Angel.

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1: O rapper nacional Cipin Purp está a preparar o lançamento do novo EP. Já apresentou Telefone, Dança para Te Dar Bolo e agora uma nova amostra do EP. Chama-se Omerta Freestyle.

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2: Miguel Rodrigues sempre com as novidades aqui no Planeta Música. Agora vamos até à Zâmbia.

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0: flashback da nova era, esta Would You The Touch and Go. A propósito, não percas, o último flashback da semana começa depois da Happy Hour. Quando forem 7 horas até às 8, uma hora só a recordar a playlist de anos passados da nova era, aqui com a Silvia Braga. Daqui a pouco está então a começar a Happy Hour, mas ainda há música para ouvir nesta hora. Oscar Madkay a seguir.
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3: Já cá está também o Miguel Rodrigues para começarmos a tua última happy hour da semana. Olá, Miguel.
4: Olá, Daniel. Sexta-feira é a altura de olharmos para o fim de semana que se aproxima. Há muito para fazer neste próximo fim de semana. Vamos falar disso nesta happy hour. Também conhecer música nova que saiu hoje.
3: Happy hour de sexta, que além do Só Quem É do Norte é que Sabe, também tem o São Muitos Anos a Virar Frangos na segunda hora com o Sr. Miguel e o Bicalho.
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0: Happy Hour de sexta da nova era.
1: É uma boa notícia esta para os fãs da série House of the Dragon, que hoje mesmo revelou o trailer oficial da próxima temporada. A terceira temporada chega em junho e já tem trailer.
0: Tem Happy Hour da nova era, um pouco do trailer.
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1: É um trailer arrepiante para todos os fãs de House of the Dragon e do universo Game of Thrones. Temos aí então já o trailer oficial da terceira temporada de House of the Dragon, que foi lançado hoje. A estreia desta terceira temporada está marcada para 22 de junho na HBO Max. Vêm aí 8 novos episódios que serão apresentados semanalmente até ao final, que está marcado. O episódio final está previsto para 10 de agosto.
0: Os dragões estão de volta em breve na HBO Max, o trailer já disponível aqui na Happy Hour da Nova Era. Voltamos à música com o Drake, One.

0: Happy Hour da Nova Era com a tua melhor música para esta sexta-feira, como esta So Easy da Olivia Dean. E precisamente por ser sexta-feira, temos música nova também.
1: É, falamos de música nova nesta sexta-feira. Um dos lançamentos mais aguardados hoje é o novo single de Ariana Grande, que já saiu. Chama-se Hate That I Made You Love Me. Ariana Grande, que já anunciou para 31 de julho o lançamento de um novo álbum. Será o seu 8º álbum de estúdio, intitulado Petal. E hoje temos aqui mais uma amostra deste novo álbum de Ariana Grande, este novo single, Hate That I Made You Love Me.

0: Primeira amostra do novo álbum de Ariana Grande e o seu 8º álbum de estúdio, Petal, que vai chegar a 31 de julho. Para já temos este Hate That I Made You Love Me. Ariana Grande, que se prepara também para regressar aos palcos com a Eternal Sunshine Tour. Esta direção que começa a 6 de junho, portanto já na próxima semana, na Oakland Arena, na Califórnia. A direção vai passar por cidades como Los Angeles, Nova York, Chicago, Atlanta, Boston e também pela O2 Arena em Londres.
1: Aqui na Happy Hour, já a seguir, vamos ter a agenda do Cop em Cop. Nesta hora ainda, informação de trânsito, e só quem é do Norte é que sabe. Agendado para a próxima hora, a rubrica das manhãs da nova era das sextas-feiras. São muitos anos a virar frangos com o Sr. Miguel e o Bicalho.
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0: Automotivo, não é, Miguel?
1: É, o trânsito aí está, é sexta-feira, final do dia. Temos já ligações à Ponte do Freixo, no sentido Gaia-Porto, com um trânsito já intenso, quer pela A44, quer também pela A20. Depois, a partir da Ponte do Freixo e até à saída para a A3, também trânsito muito intenso. Volta a complicar neste sentido da VCI, a partir do Norte Francos e até à Ponte da Rábida para Gaia. No sentido contrário, a Rábida-Freixo. Temos também já trânsito intenso na A1 em Gaia, desde o Norte Coimbrões até à Ponte da Rábida. Depois, entre a Ponte da Rábida e o Norte das Santas, também com dificuldades a esta hora. Ligações ao Norte Coimbrões em Gaia, quer pela A44, quer também pela A1. Ainda os dois sentidos da Avenida AEP, A3, sentido Maia-Porto, desde a A4 até à VCI.
0: Voltamos a atualizar estas informações de trânsito na próxima hora. Daqui a pouco tens o Soquinha do Norte, é que sabe.
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Da nova era, está na hora de recebermos o Ricardo Lomar para o último Soquem é do Norte é que sabe desta semana. Vamos lá saber qual a palavra ou expressão do Norte das manhãs da nova era de hoje.

0: serás tu um verdadeiro nortenho ou nortenha? É isso que todos os dias aqui nas manhãs da Nova Era podes comprovar. Só precisas de enviar o teu bitite depois de ouvir as dicas. Em destaque está uma expressão que utilizamos quando queremos dizer que vamos dormir, tirar uma sesta, aquela pausa depois do almoço, sim, a meio da tarde, só para descansar e pousar a cabeça. Aquele momento em que poderás adormecer no sofá, na poltrona, na cadeira, ou vais para a tua cama e descansas um pouco. Uma expressão verdadeiramente do norte e que se calhar já estás a pensar na quantidade de vezes que vais fazer isso durante o fim de semana. O WhatsApp da Nova Era continua ao rubro. Vamos para as mensagens dos melhores ouvintes do mundo.
1: Bom dia, Lomar e Sr. Bicalho. Aqui fala a Ana de Vila Nova de Gaia. Será que a expressão do dia hoje é passar pelas brasas?
0: Será que é? Será que não é? Ana, muito obrigado pela mensagem. Tens alguma coisa a dizer, Sr. Miguel?
2: Quem precisou de passar pelas brasas é esta menina. Ai, é o Sr. Bicalho. Se fosse o Sr. Bicalho...
0: Ela misturou os dois nomes.
3: Está desculpada.
0: O Sr. de Sr. Miguel e o Bicalho do Bicalho. Sr. Bicalho, mas gostei.
3: Sr. Bicalho, gostei,
0: olha,
3: também gostei.
0: Olhando assim de relance para ti, tens uma percepção.
3: Tenho.
0: Com ânimos tens. Tens uma percepção com ânimos. Vamos continuar com as mensagens no WhatsApp da Rádio Nova Era.
4: Bom dia, Nova Era. Bom dia, Namar. Bom dia, Sr. Miguel.
0: Bom dia.
4: Daqui é o Bruno Pires. Parece que a filha vai dizer qual é que é a expressão do norte de hoje.
5: Passar pelas brasas.
4: Olha, abraço a todos, bom fim de semana.
0: Bom fim de semana. Bom fim de semana também para esta família.
3: Beijinho.
0: A caminho da escola e do trabalho que decidiu participar no Só Quem É do Norte é que Sabe. Vamos a mais mensagens.
6: Bom dia, Lomar. Bom dia, Miguel.
0: Bom dia.
6: Eu creio que a expressão de hoje é... Vamos-nos deitar ao comprido.
0: Olha.
6: Um abraço.
0: Olha. Será que é? Será que não é? Vamos, aqui os palpites continuam a chegar ao WhatsApp da Rádio Nova Era. São muitas as mensagens.
7: Meus queridos, bom dia.
0: Bom dia.
7: Daqui a Liliana e o David e a Maria.
3: Olá, bom dia.
7: E como estamos a chegar aos grandes santos populares... E que tal passar pelas brasas, hein?
0: Hã?
7: E era. Beijinhos.
3: Beijinhos.
0: Ai, eu adorei este
3: e era.
0: Também é uma expressão do norte.
3: E era. Ó filho, e era.
0: Porque não há quem enganar. Só quem é do norte é que sabe o que é
3: passar pelas brasas.
8: Só quem é do norte é que sabe.
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0: São 6 horas, vamos para as notícias aqui na Nova Era com o Miguel Rodrigues. Então, as histórias deste dia, nesta sexta-feira, em que falamos do preço dos combustíveis que irá vigorar na próxima semana, e os preços vão descer. Gasóleo e gasolina deverão descer até 12 cêntimos na próxima semana. São mesmo os dados que estão a ser revelados no dia de hoje, avançados pela Associação Nacional de Revendedores de Combustíveis, mas a descida final poderá não ser esta, porque o Governo poderá mexer no imposto sobre produtos petrolíferos e energéticos, o ISP, e poderá então cortar o desconto final, aproveitando esta descida no preço dos combustíveis. A ver, vamos, mas certo é mesmo que haverá uma descida acentuada no preço dos combustíveis, gás óleo e gasolina, já na próxima semana. Na atualidade nacional, fala-se dos dois irmãos franceses abandonados pela mãe, que já regressaram hoje à França, de acordo com o anúncio do Tribunal de Setúbal. A viagem foi organizada e acompanhada pelas autoridades francesas e portuguesas, procurando garantir o bem-estar das crianças, o comunicado avançado hoje pelo Tribunal de Setúbal. Outras notícias nesta sexta-feira: música nova com o lançamento do novo single de Ariana Grande, chama-se Hate That I Made You Love Me. Esta que é a primeira amostra do novo álbum de Ariana Grande, o seu 8º álbum de estúdio, intitulado Petal, que vai sair no próximo dia 31 de julho. Hoje, sexta-feira, dia de música nova. Ainda nesta noite de sexta-feira, temos concerto em Gaia, no âmbito da mostra educativa Educall, que está a decorrer em Gaia, na Praça do Eixo Atlântico, junto ao El Corte Inglês. Esta mostra educativa decorre até amanhã e hoje conta com um concerto de David Fonseca, com entrada livre às 9:30 da noite. Também esta noite em Gaia há Assembleia Municipal às 9 da noite, com transmissão em direto no canal do YouTube do município de Gaia. Ainda por Gaia, temos amanhã uma corrida, é a corrida 20 anos El Corte Inglês Gaia Porto. Realiza-se pela primeira vez amanhã, celebrando assim 20 anos de El Corte Inglês em Gaia, com partida e chegada na zona pedonal de Canidelo, junto ao Rio Douro. Este evento vai contar com uma distância de 10 km e também uma caminhada de 7 km. Acontece amanhã esta corrida 20 anos El Corte Inglês Gaia Porto. Também neste fim de semana temos mais uma campanha de recolha de alimentos. Sábado e domingo, os 21 bancos alimentares realizam uma nova campanha de recolha de alimentos que mobiliza cerca de 40 mil voluntários. Para além da campanha presencial, em que é possível doar alimentos em mais de 2 mil superfícies comerciais espalhadas por todo o país, a recolha vai continuar até o dia 7 de junho, através dos vales disponíveis nos supermercados e também no canal online www.alimentaestaideia.pt. Acontece então neste fim de semana. E também neste fim de semana, os Jardins do Palácio de Cristal acolhem mais uma edição da Festa da Criança, evento que reúne dezenas de atividades que passam por atividades desportivas, também outras experiências. A iniciativa tem entrada livre, vai decorrer ao longo de 3 dias para celebrar o Dia Mundial da Criança. A Festa da Criança, que conta desde logo com 2 dias abertos ao público em geral, sábado e domingo, e depois uma data especialmente pensada para as escolas, que será na próxima segunda-feira, dia 1 de junho, nos Jardins do Palácio de Cristal. E em termos ainda de atividades para este fim de semana, também destaque para o Serralves em Festa. Vamos ter então Serralves em Festa neste próximo fim de semana. Serralves em Festa, que vai regressar com cerca de 650 artistas de 34 nacionalidades. Acontece então este fim de semana mais uma edição de Serralves em Festa. Vai na sua 20ª edição, com 50 horas consecutivas de programação gratuita. Por aqui na Nova Era continua a Happy Hour.
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0: sexta-feira, nesta hora, com o Soquinha de Norte é que sabe, que tivemos há minutos, e agora quem está aí é o Sr. Miguel e o Bicalho. Às sextas-feiras, a rubrica das manhãs da Nova Era, que passa também aqui pela Happy Hour, com os dilemas habituais do Sr. Miguel e do Bicalho. Vamos lá saber qual é o tema desta semana.
1: Estou com problemas na minha vida, amigo.
2: Oh, meu amigo, tem calma que eu tenho solução para isso tudo, pá.
1: Vais-me ajudar?
2: Oh, claro.
1: Como?
2: São muitos anos a virar frangos, pá.
3: Bom dia, Miguel.
4: Bom dia, Ricardo. Como é que estás?
3: Estou bem, e tu?
4: Estás bem?
3: Está tudo ótimo,
4: está
3: consigo.
4: Tudo bem,
3: a semana foi
4: bem.
3: Boa.
4: Foi de categoria, muito boa, foi muito positiva. Hoje é sexta, também estou de férias, não é? Também estou de férias.
3: Ah, então é tudo bons motivos.
4: É, sim, senhor. Opa, mas olha, eu hoje quero te falar de uma situação que é a seguinte: a relação da minha mãe, Ricardo Lomar, com, sim, a tecnologia, mas é, basicamente é, são como os namoros da Luciana Abreu. Aquilo dá sempre asneira.
3: É verdade. Sério?
4: É verdade.
3: Miguel, mas, sim, o que é que a Luciana Abreu tem que ver com a tecnologia da tua mãe?
4: Eu passo a explicar. Ora bem, no outro dia, olha o que é que a minha mãe fez.
3: O quê?
4: Ela foi comprar um telemóvel só porque não encontrava o WhatsApp no dela, percebes? E eu disse: oh, mãe, não precisas comprar um telemóvel, basta sacar a aplicação.
3: Oh, Miguel, é, sim, muito fácil falar, mas para pessoas da idade da tua mãe, isso é chinês.
4: Pois é, chinês, Ricardo. Pois é, um Xiaomi que ela comprou.
3: Não, não é isso.
4: Faz, se fosse um iPhone, era americano.
3: Enfim, Miguel, mas e depois? Continua.
4: E depois diz-me ela assim: olha, o senhor disse que eu comprar o telemóvel, não é? E ele disse que me instalava tudo o que eu quisesse.
3: O quê?
4: Sim.
3: A sério, e ela foi?
4: Dito e feito, Ricardo. Foi à loja e o coitado do homem, para conseguir meter-lhe as aplicações que ela queria, não é, que queria o quê? Um e-mail.
3: Ui, ui, ui.
4: Claro que ela, quando chegou a casa, ligou-me a perguntar o quê?
3: O quê, Miguel?
4: A password do e-mail que o outro gajo tinha acabado de criar, Ricardo. Pá, né? Lá ajudei a recuperar a pasta daquilo e de repente caiu uma ficha.
3: Eu não estou a perceber. Onde não é que tu queres chegar?
4: Olha, sabes qual era o e-mail da minha mãe? laurindamota10@hotmail.com.
3: Hotmail?
4: Sim, hotmail.
3: Isso até é dudo barato. Sim. Com a idade dela, está bem, mas laurindamota10. Ela joga a bola.
4: Oh, Ricardo, eu sei lá. Ela se calhar inscreveu-se no futebol feminino e não me disse nada. Opa, será que, Ricardo, uma coisa, será que ela sempre que mandar um e-mail dali vai só ouvir: ela é o número 10, manda e-mail com os dois pés, é melhor que o Pelé, é Laurinda, ale, ale. Opa, mas isso não foi pior.
3: Não,
4: não foi
3: disso.
4: Pior.
3: Então o que é que ela fez mais?
4: Olha o que é que a minha mãe fez, pá. Já com o WhatsApp instalado, ligou-me a pedir: oh, Miguel, ajuda-me lá a criar um grupo de família para eu meter todos lá dentro.
3: Mas isso era mais fácil se tu estivesses com o telemóvel, ela sozinha conseguiu chegar lá.
4: Claro que não, Ricardo. Claro que não. Eu disse: mãezinha, assim tu não vais conseguir, mãe. E diz ela assim para mim: tu deves achar que eu sou burra, diz-me lá como é que se faz. Eu disse, né? Abre o WhatsApp. Diz ela: já está. Agora, o sinal da cruz, e ela: do Pai, do Filho, do Espírito Santo. É sério, Ricardo? Assim, boa, mãe. Agora que o grupo já está abençoado, já não falta tudo. Opa, Ricardo, depois de lá muito esforço, quase meio-dia, não é? Né? Do nada, eu apareço num grupo chamado La Family.
3: Estás a dizer que a tua mãe não percebe tecnologia e ela sabe línguas estrangeiras?
4: E não sabe nada. Achas que a minha mãe... O problema é que ela só fala português. E mal. A mulher conseguiu criar um grupo com duas palavras de dois idiomas estrangeiros diferentes. Oh, Ricardo, logo na primeira noite de vida do grupo, estava eu a dormir bem pelas 2 da manhã, quando de repente... Pim!
3: 2 da manhã?
4: 2 da manhã, Ricardo. Notificação do WhatsApp. A Anabela olha logo assim para mim com os olhos, não é? Quem é? Eu disse: calma, é a minha mãe. Que é que ela diz? Durmam bem, beijinhos, boa noite. Opa, quando, para o telefone, quando estava a voltar a adormecer, ping, ping, ping. Opa, era a minha tia, a minha prima, a minha avó a meterem gosto na publicação dela, não é? Ai, quando eu achei que já tinha acabado, ping, era o meu pai a dizer à minha mãe: larga o telemóvel, que ele não conseguia dormir por causa da luz do visor. Ricardo, 5 da manhã e de repente, pim! Opa, foi ver o que era. A avó saiu do grupo.
3: Ui!
4: Passados uns minutos, pim! Era a minha mãe. Vocês repararam que a avó saiu do grupo? E pim! Mensagem da minha tia. Se calhar ela gosta de dormir. E logo, pim, pim, pim! Todos a dizer também que gostavam de dormir.
3: E tu, o que é que fizeste?
4: Opa, e o Ricardo? Deu-me assim um pim! Grande ideia que eu tive. Eu sou um gajo bastante idiota. Pá, tirei o som ao telemóvel.
3: Ah, olha.
4: Opa, no dia seguinte, quando acordo, tinha resmas notificações no grupo. Tia sai do grupo, tio sai do grupo, prima sai do grupo e tinha 15 telefonemas do meu pai. Pá, eu pensei logo para mim, pronto, já deu alguma coisa ruim à minha mãe para ver tanta gente a sair do grupo. Opa, liguei aflito e ele atende logo. Então, Miguel, ai meu Deus, nosso senhor está aqui, enfim, ajuda-me rápido, antes que seja tarde demais, pá. Eu como é, pai? A tua mãe está ali deitada, pá. Responde-me antes que ela venha aqui. Como é que eu faço para sair do grupo?
3: Oh, Miguel, pelos vistos, esse foi o grupo do WhatsApp mais rápido da história.
0: É assim, amanhã de sexta-feira, aqui na Nova Era, com a visita do Sr. Miguel e do Bicalho, são muitos anos a virar frangos, depois também aqui na tua Happy Hour. 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
1: É um estudo que foi agora divulgado no Reino Unido e que aponta grandes benefícios para a música eletrónica. Então imagina que a música eletrónica diminui os níveis de ansiedade e aumenta os nossos incrementos, os nossos sentimentos de conexão. É isso que refere um novo estudo que foi realizado pela Music and Movement is Medicine. Mostra então que há grandes vantagens da música eletrónica a propósito da ansiedade e também para os sentimentos de alegria e de conexão, de acordo com este novo estudo. Por isso, se já gostávamos de música eletrónica, agora podemos dizer que faz bem à saúde.
0: E aqui na Happy Hour não falta o melhor da música eletrónica. Já a seguir, o Uau, com o novo single Never Alone, antes de atualizarmos as informações de trânsito.
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0: Esta tarde de sexta-feira, como é que está agora o trânsito, Miguel?
1: O trânsito continua bastante complicado, como não podia deixar de ser no final de tarde de sexta-feira. Em Gaia, com dificuldades já nas ligações por Gaia para a Ponte do Freixo, principalmente pela A20, com a intensidade a começar logo em A20 e também pela A44. Temos então os acessos à Ponte do Freixo, no sentido Gaia-Porto, com trânsito intenso. E depois, na VCI, logo após a Ponte do Freixo, trânsito muito complicado na VCI, até à saída para a A3. Volta a complicar junto ao Nó de Francos para a Ponte da Rábida em direção a Gaia. No sentido contrário, a Rábida Freixo, também as ligações por Gaia com a intensidade habitual na A1 entre o Nó de Coimbrões e a Ponte da Rábida, depois também entre a Ponte da Rábida e o Nó das Antas. Ainda em Gaia, também trânsito muito intenso nas ligações para o Nó de Coimbrões pela A1 e ainda a A44. Nos dois sentidos da Avenida AEP, temos trânsito intenso também na Via Norte, à passagem pela Maia, e A3, no sentido Maia-Porto, desde a A4 até à VCI. Também na A41, na chegada à A28, na zona de Prafita, temos trânsito também já muito intenso neste final de tarde.
0: É sim, a tarde de sexta-feira, o regresso a casa com a Happy Hour da Nova Era, e agora também com a música da Raven Lanay.
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0: Cloud a tocar aqui nesta Happy Hour da Nova Era.
1: E há novidades de Tiesto. Ele apresentou um teaser de uma nova faixa na sua conta do Instagram. Tiesto a dar então para já um cheirinho desta nova faixa que vai lançar, intitulada Don't Lose Your Head.

0: esta nova faixa de Tiesto, que tem lançamento previsto para o dia de hoje, sexta-feira, novo tema de Tiesto. Este pequeno clipe que Tiesto partilhou no seu Instagram é o seu set, uma parte do seu set no festival EDC Las Vegas, que aconteceu recentemente e em que ele fez a estreia ao vivo desta nova faixa, este novo single, Don't Lose Your Head. Portanto, nesta sexta-feira, dia de música nova, temos aí este novo lançamento de Tiesto.
1: Happy Hour da Nova Era, aos últimos minutos da edição desta sexta-feira, ainda com Aden Port e S.G. Lewis para ouvir Be The One.
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0: The One do Adam Port com S.G. Lewis nos minutos finais desta Happy Hour. Ora, powered by KFC. 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
0: Offenbach, a dupla francesa para fechar a Happy Hour com esta Be Mine. Já a seguir fica com a Silvia Braga na hora...

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Fim de semana com a Nova Era, música sem parar. Começamos agora com o Flashback, aproveitando que hoje há concerto do David Fonseca em Gaia, na Praça do El Corte Inglês, às 21h30. Começamos este Flashback a lembrar os Silence 4 e Borrow. É a primeira desta viagem no tempo, até às 20h.

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1: Um ótimo fim de semana, boa sexta-feira com a Nova Era, música sem parar. Continuamos agora com o flashback desta feita. Vamos ouvir o Axwell com Watch the Sunrise, algo que, olha, quem sabe podes fazer também este fim de semana, aproveitar e ver o nascer do sol, porque o pôr do sol é mais comum aproveitarmos para ver nesta altura de primavera-verão, mas o nascer do sol já é mais raro. Se aguentares, já sabes, fica aqui a sugestão, até porque a previsão dá conta de céu pouco nublado para este fim de semana. Então aqui está, diretamente da Suécia, para o Porto, paredes e tudo à volta. Axwell, Watch the Sunrise, no Flashback.

0: E o original é dos anos 70, mas esta remix de Fats and Small é de 99. Earth, Wind and Fire com September 99. Eu adoro esta versão e é daquelas músicas que eu utilizo sempre que preciso de ficar assim com energia bem disposta e confiante. É esta música que eu ponho assim com o volume no máximo. E acreditem que resulta. Portanto, a minha power music é Earth, Wind and Fire, esta remix de Fats and Small que acabamos de ouvir aqui no flashback. Portanto, olha, já sabes, um dia que estejas também assim um bocadinho mais down e vais fazer algo importante, sei lá, assim uma entrevista de emprego, assim um exame, pois esta música bem alto, tem que ser bem alto, e é cantar altos berros também, se der, se não estiver muito de à volta. E acredito que vai funcionar. Já a seguir continuamos com a segunda parte do flashback. Vem aí o Avicii com Fade Into Darkness. É a próxima que vamos lembrar aqui.
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0: O DJ Mimé aqui com a chanson do Soleil, que vamos continuar aqui a ouvir e a entoá-la. Para quê? Para que o sol continue a brilhar, mas parece que é assim a previsão, pelo menos para o próximo fim de semana. Então, o flashback desta semana está aí a dar as últimas para a semana. Há mais, e é claro que conto contigo. Mas hoje ainda fico por cá, portanto, toda a gente aí ligada comigo, Silvia Braga, até às 11 da noite. E depois também com o Carlos Manassi, que hoje é dia de ouvir aqui o seu Magna Recordings Radio Show a partir das 11, e uma hora depois também Steve Aoki. Tudo para ouvir aqui, claro, na nossa rádio. Por isso, deixa-te ficar e um bom resto de sexta-feira com a Nova.
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0: De copo em copo, esta sexta arranque mais um grande fim de semana. Hoje no Maus Hábitos no Porto, Bedis, pelo Passos Manuel, Passos em Festa. No plano B vão estar Francisco Urbano, Serginho, Eminem e Juba. No Café Lusitano, nesta noite de sexta, Pole Dance Festival, também DJ Miguel Quitério. Mais sugestões para esta noite de sexta pelo Maria Pistolas vão estar Afonso Silva e Limba Pump, ainda Erasmus and Game no Baixa Bar e Lust Porto. Pelo Switch Club, hoje Gin on Earth, Tiago Carvalho e Cuba. Mais dicas no Gar Porto, nesta noite de sexta, Fusion Gatherings. E pelo Escada Porto, Ted Worlds, com MC Gomes, Supreme e Ziri. Uma grande noite de sexta, de copo em copo.
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E amanhã, não esquecer, tens de colocar aí um alerta para ouvires a Débora Zanha com as 40 mais, não só com as 40 mais, mas durante toda a tarde de sábado, mas especialmente com as 40 mais a partir das 4, porque vais poder ouvir as músicas mais votadas por ti aqui na Nova Era. Para já, Denis Ferrer com How Do I Let Go?

0: ouvir músicas como esta, é claro que dá vontade de saltar para o verão 2026 já. Afro House Galaxy com Carry Me Home, acabar de tocar por cá. Vamos agora ao Planeta Música com Miguel Rodrigues e logo depois chega The Magician também a fazer magia. Traz Sunlight no arranque de mais meia hora de música sem parar.
1: 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A música nova de Ugel, o DJ e produtor francês de Latin House, regressa às edições com Moving to the Sun. Conta com as participações vocais de Eltronate e Email Angel.

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1: O rapper nacional Cipin Purp está a preparar o lançamento do novo EP. Já apresentou Telefone, Dança para te dar bolo e agora uma nova amostra do EP. Chama-se Omerta Freestyle.
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0: Inês com I Hate You, I Love You, a tocar por cá na nossa rádio. Gosto muito desta música e já não a ouvi há muito, muito tempo. Hein? Que bom lembrá-la por cá, neste final de sexta-feira, início de noite, em que estamos aí no limbo, não é? No limbo, os dias ainda vão continuar a crescer até começar oficialmente o verão 2026. E que bom, adoro esta altura do ano em que parece que o dia tem mais horas, não é? Mas é só impressão. Dormimos é menos. Já a seguir, há mais música sem parar com Gui Borato e No Turning Back. Deixa de ficar, porque também não há volta a dar. A melhor música está toda aqui.
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E por cá arrancar mais uma hora na Nova Era com Topic, e esta que eu adoro e sei que tu também. Missing You, é assim que se chama, e conta também com Shimzé e A7S.

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1: E aqui está esta dupla Twins com Sunrise on the Floor, que continua a liderar as 40 mais da Nova Era. Amanhã, nova contagem, a ver vamos em que posição é que vai estar. Será que continua a liderar ou não? Pois, para saberes a resposta, tens de ouvir amanhã a contagem das 40 mais a partir das 4 com a Débora Zanha. 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

0: E porque eu sei que há malta que ainda não tem planos para este fim de semana, verdade? Então ouve bem agora as dicas do Miguel Rodrigues no De Copa em Copa e vem ele depois. Chega uma das músicas do momento, o Yagel com Jamaican.
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0: este foi o John Summit com o Shades of Blue a acabar de tocar na Nova Era Música Sem Parar. Eu também espero que amanhã possamos todos ver as sombras em modo azul do céu, porque a previsão dá conta de céu pouco nublado. Se bem que o ícone aqui da minha app de previsão do tempo para amanhã dá tudo com nuvens. Portanto, a ver, vamos como é que vai estar. Eu já estou naquela, a palpar terreno, porque a coisa muda e está tudo muito, muito rápido. Estas mudanças na previsão do tempo estão assim todas muito inesperadas. Portanto, olha, já estou naquela, a ver, vamos. Que não chova, é pelo menos é o que eu digo. Já a seguir, às 10, começa o Nova Era DJ e deixa de ficar, porque estamos em modo warm-up para o Carlos Manassa, que passa por cá às 11.
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0: Play Dance Perfect. E porque há o roubo, a melhor música sem parar em modo 100% Dance Music nesta noite de sexta-feira. No ar até às 11, o Nova Era DJ. Agora vamos até Amsterdão. Parece-me sempre uma grande opção para uma city break, não é? Um fim de semana prolongado. Olha, para a semana vamos ter aí um em perspectiva. Então vamos até Amsterdão para ouvir o Mopi e esta música que foi assim o lançamento do novo rebranding de Maurice West com o seu novo ego, Mopi. Aqui está ele com Drugs from Amsterdam.
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0: sabe, aqui com Home, a acabar de tocar na nova era. Vamos ao Coping Top, porque eu sei que é preciso aí atualizar os planos para este fim de semana. Logo depois, segunda parte do Nova Era DJ com a melhor dance music worldwide.
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0: Projeto enigmático Kleptonic e com Queen of Vice, que é incrível, é já um clássico. Acabar de tocar no Nova Era DJ. Já a seguir está a passadeira estendida, as portas abertas, para receber o Carlos Manassa com o seu radio show Magna Recordings. Por isso, deixa de ficar, eu estou de saída. Volto no domingo às 9 da matina para te trazer a melhor música sem parar também no início de domingo. Beijinhos, fica bem. Bom fim de semana.
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2: Tudo pronto para a emissão 423 do Magna Recordings Radio Show aqui na Rádio Nova Era. Eu sou o Carlos Manassa, estou aqui todas as sextas-feiras, entre as 11 e a meia-noite, nas melhores frequências da vossa rádio, 101.3, 100.1 FM, Porto e tudo à volta. Missão de hoje gravada no sábado passado, na Madeira. Gravado num local incrível, por baixo da pista do aeroporto do Funchal. Foi um evento incrível, imerso, primeira edição do evento no Machico, na Madeira. O evento Open Air, sábado à tarde, foi incrível. Esta é a primeira hora do meu set. Vamos ter muito Afro House, muito Tech House, até à meia-noite.
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sons bastante mais eletrónicos nesta emissão 423, gravada sábado passado. Sábado 23 de maio, na primeira edição do evento Imércio no Machico, na Madeira. Evento bem por baixo da pista do aeroporto do Funchal, por baixo da parte nova do aeroporto do Funchal, um local incrível virado para o mar. Foi realmente um grande evento. Foi muito bom estar de volta à Madeira, já tinha saudades. Não saiam desse lado. Temos ainda mais 30 minutos de Afro House, eletrónica e Tech House no final. This is the Mecno Recordings Radio Show.

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1: Estamos mesmo no final da emissão 423 do Magna Recordings Radio Show aqui na Rádio Nova Era. Fizemos uma viagem desde o Afro House ao Tech House. Esta foi a primeira hora do meu set, gravada no sábado passado no evento Imércio, no Machique, na Madeira. Um grande evento por baixo da parte nova da pista do aeroporto do Funchal, virado para o mar, um local incrível. Por hoje é tudo, não esqueçam de ouvir a nova edição da Magna Recordings de By Red e Bullet Time. Prime EP está disponível em todo lado aqui na Rádio Nova Era. Volto na próxima sexta-feira entre as 11 e a meia-noite.
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0: Steve Aoki, signing off.
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